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2: Opa!
3: Fala aí, Zé Gaiado.
2: Ô, Vermelho, aqui, ó, no almoço eu preciso pegar mais leve, viu?
3: Ah, sei, daí.
2: Se for lasanha ou macarronada, tem que ser alguma coisa mais leve.
3: Ah, tá, hoje no almoço é feijoada com torresmo.
2: Ah, pode trazer, então.

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2: 10:48.
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1: 11.4.
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1: 11:19.
2: É domingo.
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3: Ai, dando esses flashback aí, ó. A gente fica louco.

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1: 11:32.
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0: 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Meia-noite e 1.
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1: O cidadão foi fazer um teste de locutor para trabalhar em rádio. Chegou lá, a diretora da rádio falou: escuta, como é que o senhor chama? Ele: José da Silva. Ela falou: nossa, mas o senhor quer ser locutor, o senhor é gago? Falou: não, não, gago era meu pai, o cara do cartório que era um burro.

0: 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Uma hora.
1: Chegou mensagem pra você.
2: Sou filho da dona Cleide aqui de Penha.
3: Tarde, é o Thiago aqui.
4: Oi, sou a Dirce. Um beijo.
5: Aqui é Alexandre de Balneário Camboriú, motorista de aplicativo.
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8: Aqui é Alexandre Balneário Camboriú.
9: Quem tá falando é o Vando, aqui é o vizinho local de vocês aí.
10: Eu sou a Josélia Pereira.
11: Aqui quem fala é o Hernando.
12: Aqui quem fala é a Juliane de Cláudio, Minas Gerais.
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16: E vamos que vamos. 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Que...

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6: Dois camaradas numa balada ali, conversando, conversa vai, conversa vem. Aí um deles falou assim: rapaz, essa mulherada que tá aqui, ó, tá vendo toda essa mulherada tá na balada aqui, ó? Já peguei todas elas. Pra não dizer que eu não peguei todas, só as minhas duas irmãs que estão ali que eu não peguei. O outro falou comigo: é o contrário, rapaz, eu só peguei as suas duas irmãs.

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6: Cidadão chegou no guichê de uma rodoviária acompanhado de um amigo, né? Falou pro atendente: eu quero uma passagem para Isbuí. O atendente falou: o quê? Eu quero passagem para Isbuí, ida e volta. Então ele falou: não, pai, não tem passagem para Isbuí, não. Ele virou pro amigo dele, pegou ele pro braço e falou: ô, Isbuí, vambora que o rapaz não quer vender passagem para você, não.

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0: Paixão pode ter muitos nomes, sobrenomes e até apelidos. Mas a mente de um grande poeta brasileiro voou mais alto e deu ao amor o codinome mais doce que poderia existir. Beija-flor.
1: Pra que mentir?

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1: O cara se achava todo gostosão na roda e batendo papo e contando vantagens. Um dia uma amiga não aguentou e falou assim: escuta, você é o exemplo de propaganda verdadeira. Falou: como assim propaganda verdadeira? Ela falou: você é feio ao vivo e feio no Facebook também.

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0: Nos últimos tempos, tantas coisas bonitas aconteceram em nossa carreira.
1: Realmente. E uma delas foi cantar ao lado do rei.
0: E a coisa foi mais ou menos assim.

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1: Agora, gente, nós vamos receber com todo esse carinho, Alberto.

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1: Hoje é segunda.
3: Bom início de semana.

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10: O cara participava de um clube social, né? Piscina, sauna e tudo, mas ele foi expulso. Aí ele foi questionar: escuta, por que vocês nunca deixaram entrar mais no clube? Eu não posso ser expulso assim, não. O diretor falou: é que você estava fazendo xixi na piscina, rapaz. Ele falou: ah, mas isso aí todo mundo faz. Ele falou: mas de cima do trampolim, não, foi só você que fez, viu?

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0: Balneário Camboriú, pelo horário oficial de Brasília, são 7:01.
1: Bom dia, hoje é segunda-feira, dia 5 de outubro de 2026, Jornal da Camboriú FM, muito mais que notícia, já está no ar.
0: Na apresentação,
1: Luiz Gustavo.
0: E Giane Munaretti.
1: Bom dia, Luiz Gustavo, bom dia também a você, ouvinte da 90.1 FM, a rádio que a gente ama.
0: Bom dia, Giane, bom dia, Sérgio, bom dia a todos que nos acompanham a partir de agora, seja muito bem-vindo, bem-vinda, lembrando que nós vamos juntos até as 8 horas da manhã com muita informação para você.
1: Hoje é dia 5 de outubro, então comemoramos o Dia Mundial dos Professores, parabéns aos profissionais de educação. Também dia das aves hoje, dia do empreendedor e dia da promulgação da Constituição de 1988.
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0: 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Se for pelas redes sociais, vá até o Facebook e digite Rádio Camboriú.
1: Estamos conectados com você, você ouvindo, sempre conectado com a gente, então aproveita, nos siga no Instagram, se não segue ainda, @Rádio Camboriú, e também pode nos ouvir, há uma outra opção para você pela Alexa, se você preferir, é só falar Alexa tocar Rádio Camboriú FM.
0: Participe do Jornal da Camboriú com perguntas, sugestões, críticas e denúncias do seu bairro ou também do seu município.
1: Entre em contato conosco pelo telefone WhatsApp 479-92675901. Isso por mensagens de texto, áudios, fotos e vídeos.
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1: Agora são 7:03.
0: 7:03.
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1: Produção industrial cai de julho para agosto, disse o IBGE.
0: Doenças inflamatórias do intestino aumentam 5 vezes em 13 anos no Brasil.
1: Jorginho Melo é reeleito governador de Santa Catarina com mais de 65% dos votos.
0: Obras móvel de Balneário Camboriú atende no bairro Laranjeiras esta semana.
1: Eleições em Santa Catarina, 18 pessoas são detidas e PM registra 176 ocorrências ao longo do domingo.
0: Homem é preso após incendiar casa do atual namorado da ex-companheira.
1: Terceiro trecho da Avenida Martin Luther, aqui em Balneário Camboriú, avança nessa semana.
0: Motorista é preso em Navegantes após acidente que deixou o motociclista em estado grave na BR-101.
1: Flávio Bolsonaro e Luiz Inácio Lula da Silva vão disputar o segundo turno para presidente.
0: Verstappen desencanta e vence o GP do Bahrein após caos na largada.
1: Carlos Humberto e Jair Renan Bolsonaro são eleitos por Balneário Camboriú.
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1: Em Balneário Camboriú são exatamente 7:04.
0: 7:04.

0: Chegou o momento de conferirmos todos os detalhes desta segunda-feira com Daniele Lima. Bom dia, Dani.
1: Bom dia. Nessa segunda-feira o tempo será instável, com céu encoberto, nublado e pancadas de chuva irregulares em Santa Catarina. Isso devido a um cavado, uma área alongada de baixa pressão que também provoca o risco de temporais isolados, com chuva intensa em curto período, raios, rajadas de vento e eventual granizo. O vento sopra de sul no litoral, com rajadas no litoral norte e Florianópolis, e de nordeste a norte no interior, também com rajadas. As temperaturas diminuem em boa parte do estado, com máximas abaixo dos 20 graus. No Grande Oeste, ficam entre 18 e 20 graus, e dos planaltos ao litoral, entre 15 e 18 graus. Na terça-feira, segue a chance de chuva isolada, mas as instabilidades diminuem ao longo do dia. A tendência é de uma semana instável. Ocorre em períodos de sol, no Grande Oeste, e maior nebulosidade do litoral aos planaltos, mas a chuva será frequente. Entre quinta e sexta-feira, a formação de uma nova frente fria pode trazer novos episódios de temporais. Por isso, é importante acompanhar as atualizações da previsão. Mesmo com tempo instável, que não falte bom humor e energia positiva nessa semana. Até breve.
0: Até breve. É isso aí, Daniele Lima. Muito obrigada pelas informações do tempo e temperatura aqui do estado de Santa Catarina.
2: E agora vamos saber como é que fica o tempo aqui em Balneário Camboriú nesta segunda-feira, segundo informações, né? O dia terá sol com muitas nuvens, mas sim, vem pancadas de chuva fortes aí a partir da tarde e também no período da noite, né? Então, pode sair com o seu guarda-chuva caso você volte à tarde ou à noite para sua casa. Rajadas de vento podem atingir 12 quilômetros por hora no seu pico por volta de 1 hora da tarde. A temperatura vai ficar amena hoje, porque a mínima já esteve em 16 graus, né? Bem gelado nesta manhã, e a máxima não vai passar dos seus 19 graus.
0: Agora são 7:07.
2: 7:07.
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0: E a Polícia Militar de Santa Catarina registrou 176 ocorrências relacionadas às eleições 2026 ao longo deste domingo em diferentes regiões do estado. Entre os casos envolvendo eleitores, 18 pessoas foram detidas.
2: O balanço parcial reúne os atendimentos realizados pelas equipes da corporação durante o processo eleitoral. Ao todo, 38 ocorrências envolveram eleitores. Entre as principais naturezas registradas pela Polícia Militar estão a divulgação de propaganda eleitoral, boca de urna e arregimentação de eleitores, além de propaganda eleitoral irregular, corrupção eleitoral e instalação de banner em via pública.
0: Também foram contabilizadas 6 ocorrências envolvendo candidatos sem registro de detenções. Outras 5 ocorrências envolveram colaboradores da justiça, com 2 pessoas detidas. Não houve registro de ocorrências envolvendo crianças ou adolescentes.
2: A Polícia Militar informou que as ocorrências contabilizadas no balanço não apresentaram gravidade.
0: E o incêndio que destruiu uma residência de madeira no bairro Tabuleiro, em Camboriú, teria sido provocado pelo ex-companheiro de uma mulher que frequentava o imóvel. Segundo a Polícia Militar, o homem já havia ameaçado colocar fogo na casa do atual namorado dela por não aceitar o término do relacionamento.
2: O incêndio começou em uma residência na rua Manuel Inácio Linhares e se espalhou para o imóvel vizinho. De acordo com os relatos repassados à Polícia Militar, o suspeito teria ido até a residência aproveitando a ausência do proprietário e provocado o incêndio. Depois, fugiu do local em uma motocicleta.
0: Depois de fugir, o homem se apresentou na delegacia de polícia. Após os procedimentos, a Polícia Civil lavrou o auto de prisão em flagrante. Essa notícia, né, Luiz Gustavo? Parece assim tão repetitiva, né? Parece que todo dia a gente tem uma notícia referente a ciúmes, a enfim, questões de relacionamentos, né? De falta de aceitação de término de relacionamento, que às vezes acaba, poderia ter causado também um feminicídio aí no caso, né? Mas ainda bem que não ocorreu, mas é assim, parece que começa, né? As pessoas não entendem que ninguém é de ninguém, não tá escrito ali, você é da outra pessoa, né? Ela tem direito também de escolher se quer continuar o relacionamento ou não, né?
2: É verdade.
0: As pessoas não conseguem entender, parece que é corriqueiro isso, né? Virou.
2: Virou, Giane, você tem razão, e assim, de vários motivos, né? Porque a gente tem incêndio, a gente tem tentativa de facada, de tiro, de socos, enfim, né? Vários motivos, ou várias tentativas, né? Diferentes aí pra tentar agressão.
0: Pelo mesmo motivo, né?
2: Pelo mesmo motivo. Tem razão. Bom, e um homem foi preso na noite do último sábado, por volta das 7 horas da noite, após se envolver em um acidente de trânsito na BR-101, que deixou um motociclista em estado grave. A prisão ocorreu na região da Meia Praia, em Navegantes.
0: Conforme as informações da ocorrência, o acidente envolveu um automóvel e uma motocicleta. Após a batida, o motorista do carro teria deixado o local sem prestar socorro ao motociclista. Durante a operação, o veículo foi localizado na Meia Praia. A informação foi repassada às equipes em solo que realizaram a abordagem do motorista.
2: A ocorrência contou com a atuação das guarnições da Polícia Militar de Navegantes, da aeronave Águia e da Polícia Rodoviária Federal.
0: O homem foi preso após a abordagem e o motociclista envolvido no acidente foi informado como estando em estado grave. Agora são 7:11.
2: 7:11.
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0: E as obras da primeira etapa do terceiro trecho da Avenida Martin Luther, aqui em Balneário Camboriú, entram em uma nova fase a partir desta semana, com a finalização então dos estudos ambientais, principalmente quanto à preservação das espécies existentes no local. As equipes iniciam a supressão da vegetação para a abertura da via.
2: A etapa compreende o trecho entre a rua João de Barro e a Avenida das Arapongas, no bairro Ariribá. A previsão é que a retirada das árvores inicie e amanhã, terça-feira. No entanto, os serviços dependem de boas condições climáticas por se tratar de uma área de mata fechada.
0: E um homem de 67 anos morreu após ser atropelado enquanto estava na calçada em Blumenau, no Vale do Itajaí. O acidente aconteceu por volta das 12:55 na rua Gustavo Zimmermann, no bairro Itaupava Central. Segundo a Guarda Municipal de Trânsito, o acidente ocorreu durante uma tentativa de ultrapassagem envolvendo um carro e um caminhão.
2: Após a batida, o carro subiu no meio-fio, atingiu uma placa de sinalização e uma cerca antes de atropelar o pedestre que estava na calçada. A vítima não resistiu aos ferimentos e morreu no local. De acordo com a Guarda Municipal de Trânsito, os dois veículos tinham placas de Blumenau e ambos os motoristas envolvidos têm 20 anos.
0: De acordo com a Guarda Municipal de Trânsito, os dois veículos então tinham placas e ambos os motoristas envolvidos têm 20 anos. Mas não foi informado aí se os condutores realizaram o teste do bafômetro. Que absurdo isso, Luiz Gustavo, fazendo racha no meio da cidade, um caminhão e um carro, e aí, claro, vitimando
2: um pedestre, né?
0: Um pedestre, né? Que nada tinha a ver com essa situação. Imprudência, irresponsabilidade, né? Infantilidade, se pode usar também, 20 anos, dois, né?
2: É um absurdo isso,
0: exatamente,
2: né?
0: Exatamente. Aí eu penso, uma pessoa perde a vida por causa de uma imprudência, de uma infantilidade, fazer racha no meio da cidade, gente.
2: Motivo fútil aí, aliás.
0: Exatamente.
2: Quase uma hora da tarde, né? Praticamente no meio-dia 55, no dia, claro, né? Fazendo
0: exatamente
2: esse tipo de...
0: Poderia ter pegado mais gente ainda.
2: Mais gente.
0: Uma tragédia bem maior.
2: É verdade. E olha, continuando aqui no trânsito, ainda para você motorista que está passando pela BR-101 aqui no perímetro urbano de Balneário Camboriú, está indo a sentido Blumenau, né? Você vai ter a duração de viagem de 1h05. Trânsito pesado, parado aqui nas principais entradas de Itajaí, como é de costume, né? Principalmente no início da semana, né? Então temos lentidão aqui em Itajaí, porém, na alça de acesso de Navegantes, nesse momento, trânsito tranquilo, e BR-470 também, trânsito tranquilo nesse momento até Blumenau. Se você vai a Curitiba, a parte norte, né? Você vai ter uma duração de 2:57. Trânsito pesado, como eu disse, aqui em Itajaí, também na chegada a Curitiba, né? Portanto, 2:57. Se você vai à capital catarinense, a Florianópolis, passando aqui por BC, você vai ter a duração de viagem de 1:28. Trânsito tranquilo nesse momento, tanto no Morro do Boi, quanto também Porto Belo, Tijucas, né? Biguaçu também nesse momento, mas a partir do quilômetro 215, sentido Florianópolis, né? E principais entradas também da capital, você vai ter um trânsito pesado nesse momento, portanto, 1h28 de Balneário até Florianópolis.
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2: Produção da indústria brasileira recuou 0,6% em agosto deste ano, na comparação com o mês anterior. Os dados da pesquisa industrial mensal foram divulgados pelo Instituto Brasileiro de Geografia e Estatística, o IBGE.
0: Em julho, a indústria havia registrado variação positiva de 0,1%. No entanto, o setor teve perdas de 1% em maio e de 1,6% em junho. Na comparação com agosto do ano passado, a indústria caiu 1,2%. Na média móvel trimestral, a perda é de 0,7%.
2: No entanto, os acumulados do ano e de 12 meses, a produção industrial apresenta altas de 0,8% e também de 0,6%, respectivamente. Com esses dados, né, importantes do mercado financeiro, e também daqui a pouco nós vamos passar a questão do impostômetro aqui no Brasil e também em Balneário Camboriú, vamos saber como é que ficou a cotação do dólar e do euro no pregão desta última sexta-feira.
0: O dólar comercial apresentou queda de 0,08%, fechou o pregão em R$ 5,21.
2: O dólar turismo também caiu 0,04% e cotou em R$ 5,42.
0: E o euro foi na contramão e teve alta de 0,06% e finalizou em R$ 5,87.
2: Vamos saber agora como é que ficou o impostômetro, né? Neste fim de semana, ou como está a questão dos impostos aqui no Brasil. Giane, eu vou passar primeiro aqui a questão do impostômetro do Brasil relacionado a todo o país, né? E a Giane daqui a pouco vem com o impostômetro aí aqui de Balneário Camboriú. Olha só, os incríveis 3,079 trilhões,
4: me ajuda,
2: 422,693,436 reais. É um absurdo esse valor arrecadado pelo governo através dos impostos que nós pagamos para o governo federal. Então, 3 trilhões nesse momento em relação ao imposto, mais de 3 milhões em relação e vai passar com certeza os 3,5 trilhões até o final do ano, sem dúvida nenhuma. Em relação ao impostômetro aqui da cidade de Balneário Camboriú, nós temos 386,371,496 reais e alguns centavos arrecadados pela cidade aqui de Balneário Camboriú em relação aos impostos que pagamos aqui pela cidade, viu, Giane?
0: Exatamente, é muito imposto, hein, que a gente paga. Nossa senhora, é assustador, mas você pode entrar no site da Rádio Camboriú FM e confirmar, então, aí todos, em tempo real, né, essa mudança aí rápida do imposto, como sobe correndo aqui, que a gente não consegue nem acompanhar.
2: É verdade. Ainda no mercado financeiro, vamos a uma matéria agora que vai falar que a governança estadual da economia azul elege nova gestão para impulsionar empregos aqui em Santa Catarina. Vamos ouvir.
5: A governança estadual da economia azul deu posse ao primeiro presidente da instituição durante encontro realizado na última semana na sede do Sebrae de Santa Catarina. O empresário e gestor em turismo, Leandro Mané Ferrari, assume a liderança da organização que conecta poder público, setor produtivo, sociedade civil e academia para impulsionar o desenvolvimento sustentável da economia ligada ao mar no estado. O setor mantém cerca de 250 mil empregos formais atualmente no território catarinense, e o número de empresas envolvidas saltou de menos de 100 para mais de 1000 nos últimos 15 anos. O presidente Leandro Mané Ferrari explica como funciona o trabalho da organização.
4: A governança foi criada junto ao SEBRAE de Santa Catarina e todas as entidades públicas e entidades privadas para que a gente possa trabalhar em conjunto a economia azul do estado de Santa Catarina, fortalecer essa nova economia, tanto na parte da náutica, da pesca, da maricultura, da defesa, naval, offshore, para que tenhamos mais geração de emprego e renda, mais possibilidade para esse setor que é pujante no estado e cada vez mais vem se destacando em todo o Brasil, primeiro polo náutico do país, o setor pesqueiro da mesma forma, o setor naval e crescendo agora também o setor da defesa.
5: O plano de trabalho criado pela gestão da governança estadual da economia azul de Santa Catarina prevê organização dividida em 5 câmaras temáticas. São elas: defesa, soberania e segurança marítima, pesca, aquicultura e recursos vivos, turismo azul e desenvolvimento costeiro, náutica, marinas, esportes e serviços, e indústria naval, portos, logística e offshore. O presidente Leandro Mané Ferrari projeta as prioridades à frente da organização.
4: Dentro da nossa gestão, nós pretendemos criar mais oportunidades de novas legislações e também regrar melhor o espaço aquático, né? A gente poder fazer balizamento náutico, a gente poder fazer levantamento hidrográfico das nossas baías para saber onde pode construir marina, onde pode fazer outras possibilidades de novas indústrias, fazer com que os polos industriais, tanto naval quanto náutico, eles possam fortificar e crescer com cadeia produtiva ao seu redor. Porque quando a gente constrói uma embarcação, a gente tem que entender que tem várias outras indústrias também construindo essa embarcação, né? A gente tem hoje uma geração de 4 empregos diretos a 8 indiretos quando se está com um barco de médio a grande porte na água.
5: Santa Catarina responde atualmente por cerca de 70% da produção nacional de barcos de esporte e lazer. O estado também concentra 74% das exportações brasileiras de embarcações de lazer. De Florianópolis, da Rede de Notícias Acaerte, Cadu Reis.
2: Muito obrigado então ao repórter Cadu Reis pelas informações.
0: Agora 7:21, o Jornal da Camboriú vai para um rápido intervalo e voltamos já. 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

0: 7h24, o Jornal da Camboriú está de volta. Muito obrigado pelo seu carinho e pela sua audiência nesta segunda-feira. 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

0: E a comunidade do bairro Laranjeiras tem a oportunidade de registrar demandas na Secretaria de Obras Móvel de Balneário Camboriú nesta semana. Portanto, de hoje, segunda-feira, dia 5, até a próxima sexta-feira, dia 9, a unidade ficará instalada na rodovia Rodezim do Pavan, esquina com a rua Sabino Pedro Vicente, em frente à estação do teleférico, com atendimento das 8 horas da manhã ao meio-dia e também das 13 às 18 horas.
1: E a Secretaria de Saúde aqui de Balneário Camboriú está orientando a população sobre a importância do comparecimento às consultas e procedimentos odontológicos nas unidades básicas de saúde UBS e também no Centro de Especialidades Odontológicas. Entre janeiro e setembro deste ano, a rede registrou 6.419 faltas na especialidade. Em 2026, foram marcados 38.154 atendimentos entre os dias 1º de janeiro e 30 de setembro. O número de não comparecimento representa 16,82% do total. Em agosto, por exemplo, mais de 15% dos agendamentos odontológicos aqui de Balneário Camboriú não foram realizados após o registro de absentismo de pacientes. Esse número é o que preocupa muito a Secretaria de Saúde. E no caso que você não possa comparecer ao atendimento, então recomenda-se que o paciente avise com no mínimo 48 horas de antecedência para que as equipes consigam aí remanejar as consultas e os procedimentos em tempo hábil. Para agendar uma consulta odontológica, basta comparecer à UBS mais próxima de casa com o documento em mãos. Quer dizer, a Secretaria de Saúde vai conseguir, se você avisar 48 horas antes que você não pode por algum motivo, né? Vai avisar outra pessoa que está na fila esperando. Então, não deixe, né, de comparecer, e se não puder comparecer, avise então a Secretaria de Saúde para que não prejudique outros pacientes que precisam, né, Luiz Gustavo?
0: Não, sem dúvida, tem que avisar mesmo para não prejudicar, né, as pessoas que têm mais urgência. E olha, a Praça do Espaço do Produtor, entre as ruas 232 e 234, na Meia Praia, está de cara nova em Itapema. A prefeitura entregou no último sábado, dia 3, a revitalização do espaço, realizada em parceria com a Telecom. A intervenção trouxe novos bancos, tendas, sombreiros e um novo parquinho infantil, melhorando a estrutura utilizada pelos produtores e pelas famílias que frequentam o local. Uma das principais mudanças está justamente nas condições de trabalho dos produtores rurais, pesqueiros e artesanais. Antes, a falta de uma estrutura adequada de cobertura dificultava a comercialização em dias de chuva e também nos períodos de sol mais forte. Com a revitalização, o espaço ganhou uma estrutura renovada para a exposição e venda dos produtos. Mais detalhes você consegue no site da Prefeitura de Itapema, que é itapema.sc.gov.br.
1: E vamos falar agora da Secretaria de Educação aqui de BC, o SEDUC, que publicou a 30ª chamada de 2026 do programa Fila Única. Então fique atento se você está nessa fila. Olha, ao todo, está a sua criança, seu filho, enfim. Ao todo, 53 crianças foram convocadas e esta foi a última convocação, então, antes do período de recadastramento do programa, que vai ocorrer entre os dias 13 e 30 de outubro. O Fila Única envolve vagas na educação infantil para crianças de 0 a 3 anos de idade. E na sexta-feira foram convocadas então 14 crianças para a região sul, mais 10 para a região norte e 29 para a região central. Caso nenhum responsável compareça, por isso é importante, se você tem um filho aí nesta fila, fique atento, porque se nenhum responsável comparecer, a inscrição da criança é cancelada automaticamente, viu? As listagens com a relação dos convocados costumam ser publicadas sempre nas sextas-feiras e ficam disponíveis para consulta no site da Prefeitura de Balneário Camboriú, nas abas Educação ou Serviços, Convocação Fila Única, ou também no aplicativo BC Digital. Aproveita e já baixa aí, né? Você que tem o seu filho aí na lista, enfim, já baixa o aplicativo BC Digital e procura lá no módulo Educação. Todas as sextas-feiras sai essa lista. Então, fique atento, né? Para efetivar a matrícula, só lembrando que é necessário que o responsável pela criança compareça então com os documentos necessários, isso nos dias especificados na convocação. Ambos presentes também nesse anexo, que você pode conferir no site da prefeitura. Então, moradores da região sul podem comparecer na subprefeitura, fica no bairro da Barra, anexo à colônia dos pescadores. Já aqueles que moram na região norte podem ir ao setor de vagas localizado no centro de treinamento comunitário, que é o CTC, que fica na Rua Itália, no bairro das Nações. E também já os moradores dos demais bairros poderão levar os documentos necessários à Secretaria de Educação. Fica no bairro Vila Real, na Rua Dom Miguel. O horário de atendimento de todos os locais citados é das 8 às 18 horas. Ah, falando um pouquinho, Luiz Gustavo, aqui sobre o recadastramento.
0: Claro.
1: Pais e responsáveis aqui pelas crianças que ainda não foram convocadas deverão fazer o recadastramento, então, como a gente já falou, de 13 a 30 de outubro. Novas inclusões na fila também só serão realizadas neste período.
0: E a Prefeitura de Navegantes, por meio da Secretaria de Educação, realiza hoje, segunda-feira, às 16h30, a abertura oficial do Centro de Formação e Vivência dos Profissionais da Educação, o CENVI. Lembrando que o CENVI marca um avanço histórico nas políticas públicas de valorização do magistério em Navegantes. Pela primeira vez, a rede municipal de ensino passa a contar com um endereço permanente voltado exclusivamente ao aperfeiçoamento contínuo, também à troca de conhecimentos e ao suporte integral dos professores e também profissionais de apoio da rede. Portanto, todos os detalhes aí você vai conseguir na página da Prefeitura de Navegantes sobre o CENVI, que é navegantes.sc.gov.br.
1: Olha, Luiz Gustavo, ouvinte do Jornal da Camboriú, uma notícia que chegou agora em cima da hora aqui na redação pra gente, que um galpão de uma empresa que fabrica materiais hospitalares pegou fogo na manhã dessa segunda-feira, gente, em Blumenau, no Vale do Itajaí, aqui em Santa Catarina. Está informando aí o Corpo de Bombeiros Militar. Não houve feridos, olha, pelo menos 6 caminhões dos bombeiros atuam, inclusive, nesse momento, no combate às chamas. Os socorristas foram chamados por volta das 5h30 da manhã e o incêndio estava controlado conforme os bombeiros aí, tá bom?
0: Olha aí, ó, então, atualização importante aí, Jane, trazendo para nós aqui pela manhã agora em Blumenau, Jane, é isso?
1: Em Blumenau.
0: Bom, ainda na utilidade pública, são 7h33, nós vamos agora a uma matéria que vai falar que doenças inflamatórias do intestino aumentam 5 vezes em 13 anos no Brasil. Vamos conferir.
2: A frequência de doenças inflamatórias intestinais aumentou em 5 vezes no Brasil nos últimos 13 anos. Este foi o principal achado de uma pesquisa com dados do Sistema Único de Saúde. Em 2012, 30 a cada 100 mil brasileiros viviam com essas condições. Em 2025, o número chegou em 158. O coloproctologista Abel Quaresma explica que essas doenças, conhecidas como DII, são autoimunes e causam a inflamação do intestino.
3: As doenças inflamatórias intestinais são um grupo de doenças que se caracterizam pela inflamação do intestino. As duas doenças principais são a retocolite ulcerativa e a doença de Crohn. Ambas se caracterizam por ser doenças autoimunes, ou seja, tu produz anticorpos que, ao invés de te proteger, acabam atacando o teu próprio intestino. Então, tem um aumento desses anticorpos e uma dificuldade de parar essa inflamação.
2: O doutor Quaresma é professor na Universidade do Oeste de Santa Catarina e foi um dos líderes da pesquisa. Ele analisa que os achados mostram um problema sério, mas a causa específica ainda é incerta.
3: Então, é muito difícil se fazer estudos de causa e efeito. Dizer assim, olha, essa doença, esse aumento é causado por tal coisa. Mas, basicamente, a gente não levantou causas, e sim, a gente viu a consequência. A gente analisou os números ao longo do tempo e que uma doença que era rara antes do ano 2000 começou a aparecer, e de 2010 para cá deu um boom. Aumentou exponencialmente os números, muito mais de retocolite do que doença de Crohn, mas ambas aumentaram os números drasticamente. Isso é uma coisa que está acontecendo em todo mundo, mas que a gente não esperava esses números para o Brasil, que era considerado uma região de baixa prevalência, né? Porque essas são doenças de países industrializados.
2: As doenças inflamatórias intestinais são mais comuns em países industrializados por 2 motivos. Primeiro, a capacidade médica de identificá-las corretamente. Segundo, a prevalência de uma alimentação ultraprocessada ao invés de comidas mais naturais, como explica o pesquisador.
3: É uma doença basicamente ligada a hábitos de vida e hábitos alimentares. Onde se tem uma dieta muito mais industrializada, se tem mais doença inflamatória. Por que tem pouco na África? Porque se come comida de verdade lá. Se come frutas, verduras, cereais ou carne in natura. Quanto mais evoluída uma comunidade, um país, mais ele vai comer comida industrializada, mais vai comer uma comida que tem conservante, corante, aromatizante, espessante, e tudo isso aí é bom, por um lado, porque a gente consegue conservar mais a comida, mas traz os seus problemas a longo prazo, por outro lado.
2: Os pesquisadores acreditam que a tendência é que o aumento nos casos siga nos próximos anos. De Florianópolis, da Rede de Notícias Acaerte, Arthur Westphalen.
0: Muito obrigado, então, ao repórter Arthur Westphalen pelas informações.
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0: E o Max Verstappen finalmente voltou ao topo da Fórmula 1. Depois de 15 anos sem vencer, o holandês conquistou o GP do Bahrein, realizado neste domingo, dia 4, em Sepang, na Malásia, e encerrou a seca de vitórias da Red Bull. Kimi Antonelli e Lewis Hamilton fecharam o pódio, enquanto Gabriel Bortoleto terminou em 18º lugar. A etapa também marcou o retorno da Fórmula 1 à Malásia após 9 anos. O país recebeu a corrida originalmente prevista para o Bahrein por causa da guerra no Oriente Médio, que provocou mudanças no calendário da categoria. Para a surpresa de todos, a corrida teve uma largada adiada pela chuva, problemas mecânicos e também diferentes estratégias de pneus e duas intervenções dos carros de segurança.
1: E a seleção brasileira encerrou a última data FIFA com 2 vitórias e 1 empate e uma sequência de 3 amistosos que serviu principalmente para Carlo Ancelotti observar jogadores e testar novas opções para o futuro. Sérgio Rezende tá gostando do resultado aí. Duas vitórias e 1 empate. Tá bom, mas devia ser 3 vitórias, né?
4: Mais ou menos.
1: Olha, o primeiro compromisso foi contra a Austrália mesmo, foi no dia 25 de setembro. Em uma atuação abaixo do esperado, o Brasil ficou no empate em 1-1, então é aquele que a gente queria que fosse vitória, né? Mas os australianos saíram na frente e a seleção só conseguiu evitar mesmo a derrota, foi no último lance com Rayan marcando de cabeça. 4 dias depois, novamente diante da Austrália, o Brasil apresentou uma evolução e venceu por 4-2. Aí tá bom, né? O Luiz Gustavo, o Sérgio Rezende, aí tá bom,
0: aí tá,
1: né?
0: Bom,
1: 4-2,
0: tá bom,
1: né? Wanderson abriu o placar, mas os donos da casa viraram a partida. Ainda no primeiro tempo, Rafinha empatou de pênalti. Na etapa final, Bruno Guimarães fez o terceiro e Vinícius Júnior também de pênalti, fechou a vitória brasileira. Já no último amistoso, então, contra a Índia, em Calcutá, a seleção confirmou o favoritismo e venceu por 4-2, melhor ainda. Estevão abriu o placar, Pedro ampliou e Samuel Lino marcou 2 vezes, garantindo a goleada. Apesar dos resultados positivos, o futebol apresentado ainda deixou algumas dúvidas. O Ancelotti aproveitou os 3 jogos para testar jovens, utilizar também diferentes formações e dar oportunidade aos 26 convocados. A comissão técnica considera que o período foi importante aí para conhecer melhor o elenco e preparar a equipe para o novo ciclo. Agora a seleção volta a campo em novembro, novamente em Singapura, para enfrentar o Japão. E Singapura também. Será mais uma oportunidade para Ancelotti ajustar a equipe e começar a definir a cara do Brasil para os próximos desafios. Só que a gente já está desacreditado, né? A gente não acredita mais na seleção brasileira. Jogam bem aqui, jogam bem ali, chega na Copa do Mundo, não chega nem para as quartas de final.
0: Agora não vai ter desculpa, né, Gianni, ouvintes, né? Tem todo um ciclo pela frente, são 4 anos, né? Venceu aí os 2 jogos contra a Austrália, empatou o primeiro, venceu o segundo. Contra a Índia, como você disse, venceu também, né? Agora tem o Japão, que é uma equipe mais forte, né? Mais conceituada, né? Que pode dar um pouco de trabalho para essa equipe, né? Até porque o Japão sempre dá trabalho, tanto na Copa do Mundo, quanto nos amistosos, né?
1: O Japão joga bem, mas assim, se o Brasil continuar com medo de jogar com o Japão, o Brasil tem que ter medo de jogar com outros, com seleções europeias, né? Então o Brasil tem que se preocupar, se o Brasil vai começar a se preocupar de novo com o Japão, com Coreia do Sul, com, né? Não, né? Claro, não... Desvalorizando essas equipes, são o Japão realmente, eles jogam, eles querem vencer.
0: Corre muito, né?
1: Exatamente,
0: corre
1: é
0: muito.
1: Uma seleção importante, mas para chegar ao final de uma Copa do Mundo tem que se preocupar com os times europeus mesmo,
0: com certeza.
1: Né? Mas vamos ver como é que vai ser contra o Japão.
0: É verdade, é o início, né? Como você disse, né, Gênero? É o início de um ciclo, então pode ser que...
1: Final de uma Copa do Mundo tem que se preocupar com os times europeus mesmo,
0: com certeza.
1: Né? Mas vamos ver como é que vai ser contra o Japão.
0: É verdade, é o início, né? Como você disse.

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0: E já estamos de volta com o Jornal da Camboriú, muito mais que notícia. Olha, 7h44, a Prefeitura de Balneário de Camboriú, claro, lançou o Regulariza Fácil. A Prefeitura de Camboriú, então, está oferecendo 50% de desconto no ITBI, olha só, reduzindo temporariamente a alíquota de 3% para 1,5%. O benefício vale para imóveis residenciais com contratos quitados até 31 de dezembro de 2024 e ainda sem escritura pública. O programa pode ser solicitado na Secretaria de Finanças até o dia 31 de dezembro de 2026 e busca facilitar a regularização e garantir segurança jurídica aos proprietários.
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1: E vamos falar da política brasileira, política do estado aqui de Santa Catarina, porque Jorginho Melo do PL foi reeleito governador de Santa Catarina neste domingo com 100% das urnas apuradas. Recebeu 2.942.386 votos,

0: equivalente a 68,98% dos votos válidos, segundo o Tribunal Superior Eleitoral. O vice-governador eleito é Adriano Silva, do Novo. A definição matemática da vitória veio por volta das 19h13, com 81,63% das sessões apuradas e 68,32% dos votos válidos. Aos 70 anos, Jorginho apareceu em primeiro lugar e como favorito a vencer em todas as pesquisas Quest encomendadas aí pela ENSC TV, Jane.
1: É isso aí, né? O que não foi muito surpresa para os catarinenses, né? Luiz Gustavo, Sérgio Rezende, ouvintes do Jornal da Camboriú. As pesquisas já mostravam que o Jorginho estava bem na frente do segundo candidato. A surpresa para mim mesmo foi realmente o PT, o Gelson Merizio, ter ficado em segundo e não o João Rodrigues do PSD, né? Que se esperava que talvez, possivelmente, poderia ter um segundo turno aqui em Santa Catarina para governador, que seria então João Rodrigues com Jorginho Melo, né? Mas realmente o resultado das urnas foi um pouquinho diferente. O Jorginho Melo realmente saiu bem na frente, né? Já garantiu então em primeiro turno aí a sua reeleição, mas Gelson Merizio também surpreendeu com os números de votação.
0: Mas foi apertado, viu, Jane? Olha só, o Gelson Merizio do PSB teve 15,66%, teve 668 mil votos. O João Rodrigues do PSD ficou logo atrás, ó, 13,35%. Ele teve 569.263 votos, praticamente 100 mil votos a menos aí, mas também me surpreendeu, viu?
1: Foi uma diferença. Eu acredito até que grande, porque imaginava-se que ele ficaria em segundo lugar para até um possível segundo turno, né? O que se pensava, mas pelas pesquisas já mostrava que Jorginho já seria reeleito, então, já no primeiro turno, né? Mas vamos falar sobre os deputados federais, olha só, vamos dar uma olhadinha aqui em informações que estão sendo repassadas agora, perdi nesse momento aqui, coisas da internet. Bom, olha só, gente, com 100% então das urnas apuradas pelo Tribunal Superior Eleitoral, foram definidos os 40 deputados estaduais. Eu ia falar dos federais, eu falo daqui um pouquinho, o Luiz Gustavo fala aí, passa a lista também, né, pra gente saber, e os ouvintes da Rádio Camboriú também saber quem, qual os federais que foram eleitos, mas vamos falar agora dos deputados estaduais. São 40 deputados, né, para Leste, enfim, e saiu a definição, saiu, inclusive, que chamou bastante atenção nessa eleição, com 5 mulheres foram eleitas deputadas estaduais, olha, estabelecendo um recorde histórico de representação feminina na Assembleia Legislativa aqui de Santa Catarina. Olha só, a Ana Campaiolo, do PL, com mais de 387 mil votos, e Luciane Carminati, do PT, com mais de 124 mil, foram as candidatas mais votadas entre todos os concorrentes. Olha só, então, os nomes, a gente vai citar alguns nomes, a gente vai conseguir ler a lista inteira com 40 nomes, né? Mas a gente vai citar os primeiros colocados aí, então, os mais votados. Então, primeiro lugar aí para deputado estadual, deputada, no caso, Ana Campaiolo ficou em primeiro, a Luciane Carminati em segundo, logo veio o Sérgio Guimarães, do União, então, o Lucas Neves, do Republicano, e assim o doutor Vicente também ficou em quinto lugar, olha só, do União, Guilherme Colombo, se elegeu o Guilherme Colombo em sexto lugar, o Fernando Krilling, o Guilherme Colombo é do PL, tá certo? O Fernando Krilling ficou em sétimo lugar, do MDB, também o Mauro de Nadal, do MDB, ficou em oitavo, o Marquito, do PSOL, ficou em nono colocado, em décimo ficou o Mazoco, do PL, também, Camilo Martins, do PL, olha quantos, né? Deputados do PL, olha, ficou em 11º Camilo, o Jesse Lopes, o Jesse Lopes, do PL, ficou em 12, também em 12ª colocação, 13º Clésio Salvaro, do PSD, em 14º ficou o Pepe Colasso, também do PP, 15º Carlos Humberto, que a gente pode falar que é aqui pela nossa região, né? Que é do PL também, Carlos Humberto, aí deu certo Carlos Humberto, olha só, a nossa região tem mais, segue com a representação estadual, né? Quem mais? Deixa eu ver aqui, Oscar Gutz, do PL, também, olha, em 16º. E a gente vai seguindo assim, mas a lista completa tá no G1SC, viu, gente? Para o pessoal aí conferir em todos os candidatos, se o seu candidato também foi eleito. Olha, Napoleão Bernardes também, ó, 34º pelo PSD, que é da região, nossa região aqui também. Deixa eu ver mais quem tá. Quem mais que tá na nossa região aqui? Eu acho que o Mário Mota, olha só, para as pessoas aí, né? Protetores dos animais também do PSD, que bom. Mário Mota já entrou também, olha, na lista, né? Não é da nossa região, mas entrou também na lista dos eleitos para deputado estadual.
0: Falando agora em deputados federais, Giane e ouvintes, né? Vou falar aqui os deputados eleitos por Santa Catarina, tá? Que é tão importante quanto, né? Olha, em primeiro, Júlia Zanatta, do PL, com mais de 560 mil votos. Em segundo, Ana Paula Lima, com mais de 201 votos. Ana Paula Lima, que é do PT. O Pedro Ukizai, em terceiro, do PT também, com mais de 164 mil votos. Em quarto, Jair Renan Bolsonaro entrou, que é do PL, com mais de 131 mil votos. Tem também em quinto colocado o Sargento Lima, do PL, com mais de 128 mil votos. O Pezente, do MDB, em sexto, com 125 mil votos. Gilson Marques, em sétimo, do Novo, com 117 mil votos. Em oitavo, Giovana Mondardo, do PCdoB, com mais de 114 mil votos. Em nono, Júlio Garcia, do PSD, com mais de 114 mil votos. Daniela Rainer, em décimo lugar, com 96 mil votos, né? Mais de 96 mil. Em 11º, Zé Milton, do PP, com mais de 93 mil votos. Em 12º, a Paulinha, do Podemos, entrou com mais de 92 mil votos.
1: É também representante da nossa região aqui,
0: sim,
1: né?
0: Tem mais um, ó.
1: Como
0: 13º.
1: Jair Renan Bolsonaro também.
0: Sim, sim. Uhum. Em 13º, o Zé Trovão, né? Do PL, uhum, que entrou também com mais de 89 mil votos. Ricardo Guidi, do PL também, em 14º, com mais de 78 mil votos. Daniel Freitas, do PL, também com mais de 76 mil. E para terminar, os 16 eleitos por Santa Catarina deputados federais, uhum, a Giovânia de Sá entrou com mais de 74 mil votos.
1: Júlia Zanatta foi a primeira, ficou em primeiro lugar, representante da nossa região aqui também, né?
0: Exatamente.
1: Blumenau, representante pelo PL. Falando no PL, como também o Jair Renan Bolsonaro, que é do PL, representante também aqui da nossa região, né? O PL saiu do primeiro turno das eleições, já a gente vai falar em nacional agora, olha só, dessas eleições de 2026, com um avalanche de vitórias, o PL, nos estados e também no Congresso, né? O partido foi o que mais elegeu o governador de uma vez só nesse domingo e conquistou 19 das 54 cadeiras do Senado que estavam em disputa. O avanço foi suficiente para redesenhar então o equilíbrio de forças na casa. O PL deverá começar 2027 já com 28 senadores e a maior bancada do Senado. Olha, será a maior representação de um partido no início de uma legislatura desde a Constituição de 1988, que hoje comemora-se aí, né? Hoje é dia também da Constituição de 1988.
0: A promulgação.
1: Exatamente, da promulgação dessa legislatura aí. Olha só, na Câmara, dois candidatos do PL ultrapassaram a marca de 3 milhões de votos e se tornaram os deputados federais bem mais votados da história. Já na eleição presidencial, então, que a gente vai falar um pouquinho aqui, né? Luiz Gustavo Flávio Bolsonaro terminou o primeiro turno na primeira colocação com cerca de 47% dos votos válidos e disputará um segundo turno contra o presidente Lula do PT. Olha só, o PL elegeu 5 governadores, claro, a gente já informou, mas a legenda venceu em todos os estados da região sul. Olha só, no Paraná, Sérgio Moro foi eleito governador, olha só, né? Que legal. Em Santa Catarina, também Jorginho Melo, então, do PL. No Rio Grande do Sul, Luciano Zucca, deu PL aí no Brasil afora.
0: Olha aí.
1: No Norte, foram eleitos aí também 2, olha só, no Norte, hein? Marcos Rogério, em Rondônia, e Arthur Henrique, em Roraima. O número de governadores do partido ainda pode aumentar enfrentar no segundo turno, já que candidatos da legenda seguem na disputa em dois estados, que é no Rio de Janeiro e no Amazonas. O que surpreendeu, né, Gustavo? Não sei se surpreendeu, mas foi contra as pesquisas que foi o número de votação do Flávio Bolsonaro, né? Que nas pesquisas que a gente havia recebido, né? Inclusive nas últimas, sempre o presidente Lula estava à frente. O que não deu aí na urna, não conferiu com a urna. Flávio Bolsonaro saiu na frente, né?
0: É verdade. Inclusive, Jane, caso na votação presidencial agora para o segundo turno, né? Nós tivemos uma notícia boa, vamos dizer assim, né? Um terço do Senado vai ter a questão do PL, né? Então, se o Flávio Bolsonaro entrar, né? Com certeza vai ter apoio total aí do Senado com 28 cadeiras, né? Como você disse, lá no Senado Federal, né? Então, se caso o presidente atual...
1: Pra nós, Santa Catarina, o sul do país, vai ser bom, né?
0: Pro Rio Grande do Sul, pro Paraná, né? PL em força, né? Total, né? Deixa eu só colocar, antes da gente comentar um pouco mais sobre a questão dos presidenciáveis, deixa eu colocar a questão dos senadores, né? Dois senadores eleitos aqui por Santa Catarina,
1: exatamente,
0: né? Carol Detone entrou com 2.694.918 votos, com 33,46% entrou como senadora,
1: mais votada da história.
0: E para fazer parte ali também, Carlos Bolsonaro entrou também como senador, lembrando que eram dois senadores, né, na eleição, no pleito de ontem, né? Carlos Bolsonaro entrou com 2.041.840 votos, fez 25,35% das urnas dos votos válidos aí para senador, viu, Jane?
1: Exatamente. Inclusive o Carlos Bolsonaro, ele depois, claro, que de eleito, já deu uma entrevista para toda a imprensa aí falando de rotulando aquela história de forasteiro, né? Que ele veio aqui para Santa Catarina para se candidatar, enfim, ao Senado, né? Ele já desmistificou isso. Olha, ele falou que ele está disposição para levar as demandas estruturais do estado aqui para Brasília, que ele é carioca e ex-vereador pelo Rio, mas declarou que pisou em Santa Catarina, em solo catarinense, pela primeira vez há cerca de 10 anos e que sempre ajudou a eleger candidatos locais, inclusive apontado como aposta do pai, o ex-presidente Jair Bolsonaro. O Carlos Bolsonaro foi taxado de forasteiro por alguns aqui, enfim, pelo próprio partido, né? Por adversários também de campanha, enfim. A vitória do Carlos Bolsonaro ocorreu 9 meses após eles transferir o domicílio eleitoral para o estado e provocar aquele racha aí dentro do próprio partido, né? Enfim, ele disse que ele vai trabalhar em função aqui de trazer recursos para Santa Catarina, agora eleito como senador.
0: E olha, como não é diferente, a gente já está terminando daqui a pouco o Jornal da Camboriú FM, o Flávio Bolsonaro, Gianni ouvintes, deu de lavada nas porcentagens, ganhou de lavada do Lula aqui em Santa Catarina. Olha, foram 3 milhões de votos para o Flávio Bolsonaro aqui em Santa Catarina, contra 1.127.168 votos do Lula. Portanto, Flávio Bolsonaro representou aqui em Santa Catarina 66,65% dos votos, e o Lula representou aqui em Santa Catarina 25,04% dos votos aqui em Santa Catarina. Ganhou de lavada aqui o Flávio Bolsonaro no estado, viu, Gianni?
1: Exatamente. Mas ainda falando no Carlos Bolsonaro, para quem não conhece, o suplente dele é o Rafael Kaleff, que é o segundo suplente do Carlos Bolsonaro, não do Flávio, mas o Carlos Bolsonaro é Baduino Rodrigues, ambos também todos do PL. Só falando ali um pouquinho mais do Carlos Bolsonaro, né? Que agora, né, passa a ser nosso representante também no Senado. Ele nasceu em Resende, gente, no Rio de Janeiro, em 1982, é formado em ciências aeronáuticas, porque pouco se conhece do Carlos Bolsonaro. A gente conhece mais o Jair Renan Bolsonaro, aqui em Balneário Camboriú, tal história, né? Mas do Carlos Bolsonaro, agora é nosso representante. Então, ele é formado em ciências aeronáuticas, iniciou a carreira política como vereador no Rio, eleito pela primeira vez em 2000, exerceu 7 mandatos consecutivos na Câmara de Vereadores Carioca de 2001 a 2025.
0: Só uma informação também, você já tinha comentado do Carlos Humberto, né? Do PL, que foi reeleito deputado estadual aqui por Santa Catarina nas eleições, ele teve, Jeane ouvinte, 55.486 votos, o equivalente a 1,29% dos votos válidos aqui no estado. Ele foi o 15º candidato mais votado do estado para o cargo. O município em que teve mais votos, claro, foi aqui em Balneário Camboriú, teve 16.984 votos dos 55.486 votos válidos, viu?
1: Muito voto, parabéns ao Carlos Humberto, continua então na Assembleia nos representando como deputado estadual. Inclusive, ontem a festa foi grande na cidade, né, Luiz Gustavo?
0: Passaram verdade,
1: ali,
0: né?
1: Depois aí do resultado final, passaram aí pela cidade toda com um caminhão, né, com aquele trio elétrico, né, o pessoal aí agradecendo e tal, foi uma festa geral na cidade aí.
0: É verdade.
1: Mas é hora de ir embora?
0: É hora de ir embora, né?
1: Então.
0: 8:01, Jeane.
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1: 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E assim chegamos ao fim de mais uma edição do Jornal da Camboriú FM, a nossa equipe agradece a sua companhia, muito obrigada pela sua audiência.
0: Voltaremos amanhã trazendo as principais informações, notícias e tudo o que acontece na nossa região, no nosso estado, no país e no mundo.
1: Só lembrando que o Jornal da Camboriú FM retornou seu horário normal das 7 às 8 horas da manhã.
0: Lembrando que, né, como agora exatamente, tem segundo turno, né? Provavelmente a partir de sexta-feira teremos horário político para os presidenciáveis e aí durante a semana a gente vai informando, né, Jeane?
1: Acho que é uma média de 15 minutos,
0: uma
1: né?
0: média
1: pra,
0: de
1: para presidente da República.
0: Exatamente, né? Mas durante a semana a gente vai informando os nossos ouvintes, né, Jeane?
1: Exatamente.
0: Na sequência você fica com o Bom Dia Legal com Jeane Munaretti até o meio-dia. Uma ótima segunda-feira, bom início de semana. 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

legal. É, começo de semana, começamos a semana com tempo instável, céu encoberto, aquela carinha meio feia de segunda-feira, mas enfim, vamos nos animar porque o sol por aqui tá sempre brilhando. E a música boa também. Daqui a pouquinho tem horóscopo da Camboriú, música filé do dia, previsão do tempo pra você ver como é que vai ser a semana, fofocas e curiosidades. Tem Roberto Carlos, tem sim, o Rei em Detalhes. Também tem notícia de hora em hora, anedotas do vermelho, só participação pelo WhatsApp pra levar essa carimbada que só tem aqui na Camboriú FM Max. É, chegando com Ride with the Eyes.

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WhatsApp da Camboriú FM, vem você também junto com a gente. 47992-675901. Galera por aqui, mandar um alô pra todo mundo, pro Amauri, tá ouvindo a gente em São Paulo, Gerson também tá na meia praia, o Zenir. Olá, bom dia, Zenir. Tá na meia praia, não, tá na Barra. O Zenir é da Barra, aqui, da nossa Barra de Balneário Camboriú. A José do bairro Lídia Duarte também dando um bom dia pra gente. Luziane tá aí na Vega também. É, olha só. Também quem, a Luir, tá ouvindo a gente em bairro Rio Pequeno, Adalberto, lá no Monte Alegre, toda essa galera que tá sempre com a gente, olha só, a Marco Flamenguista, o Flávio Vicari, a Edilza também de Navegante, muito obrigada pela audiência de todos, pelo carinho com a Camboriú FM, carimbadíssimos, Atitude 67, Tiaguinho com Saideira.

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1: Hora da previsão dos três primeiros signos do horóscopo da Camboriú. Você que nasceu em Áries, Touro e Gêmeos. Arianos, a semana começará com criatividade e vontade de realizar os seus desejos. Um acerto financeiro, uma conversa íntima pedirá calma pela manhã, esclareça as dúvidas antes de decidir. Ao longo do dia, você terá mais clareza para organizar e firmar acordos, organizar os seus planos. Aproveite a disposição para desenvolver um projeto autoral ou curtir lindos momentos de amor. Você, taurino, olha só, assuntos de família e de moradia movimentarão seu dia. Uma conversa com o par ou sócio pedirá paciência. Então escute antes de insistir no seu ponto de vista. O trabalho terá bom andamento e trará soluções para questões que pareciam complicadas. Um projeto de casa poderá ganhar bons apoios e avançar. Combine detalhes de uma mudança com quem vive com você.
2: Gêmeos.
1: Geminianos nascidos, em 21 de junho a 22, 21 de maio a 20 de junho, conversas, mensagens e novos contatos vão agitar o clima. Organize a agenda para dar conta dos compromissos com tranquilidade. Amigos apoiarão uma ideia criativa e darão dicas importantes sobre os caminhos a seguir. Aproveite para apresentar uma proposta e abrir portas no trabalho. Vou repetir, abrir propostas também, apresentar e abrir portas para o trabalho. Reserve um tempo também para cuidar do seu corpo, da beleza e do bem-estar geminiano. Logo mais previsões para quem nasceu em Câncer, Leão e Virgem.

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Glória Gaynor passando por aqui com Never Can Say Goodbye. Também ouvimos Atitude 67 com Tiaguinho Saidei.

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2: a primeira do seu Rádio Camboriú FM. Vamos lá com um bom dia legal. Chegando agora, Nexor Davis Mallory com You Don't You Feel Good.

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Relembrando a Adriana e a rapaziada, essa música é muito bonita, fim de noite. Também Next Door Dave's Mallory, a primeira do bloco musical, Without You Feel Good.

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0: Ah, bom dia legal pra você, claro, manhã, de tarde, de noite, qualquer horário, 24 horas, todo dia. Camboriú FM é a nossa melhor companheira, nossa melhor companhia, claro. Obrigada você pela grande audiência, você ligou, deu de cara com sucesso. Falando em sucesso, chegando ela, Ellie Goulding, com Love Me Like I Do. Essa eu tenho certeza que você vai cantar junto.

da previsão do tempo para Balneário Camboriú, boa parte do litoral norte nessa segunda-feira. Como é que vai continuar esse tempo aí, hein? Estranho nessa segunda-feira, nublado e cara fechada? Pois é, vai ter muitas nuvens durante o dia todo, períodos de céu nublado, vai ficar assim. E à noite, inclusive, pode haver chuva e bastante chuva. Então a mínima no Balneário Camboriú foi de 16, máxima de 19. Estamos nesse momento com a máxima do dia aqui em Balneário Camboriú, 19 graus.

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0: Música filé do dia desta segunda-feira, já começando muito bem a semana com Dave McQueen. Você sabia que o Dave McQueen, cantor, ele é brasileiro? Pois é, ele usou o pseudônimo aí de Dave McQueen, porque na época, na década de 70, era comum que os artistas brasileiros adotassem nomes artísticos estrangeiros, cantassem inglês também, para conquistar espaço nas rádios do mercado fonográfico também, né? Então, Dave McQueen é brasileiro, sim, que vai cantar pra gente música filé do dia, que foi lançada em 1974, que, aliás, é um dos maiores sucessos de Dave McQueen. Música filé do dia de hoje. We say goodbye.
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0: FM, sempre conectada com sucesso. Muito bom, Madonna passando com True Blue. Raul Seixas, eu nasci há 10 mil anos atrás. Raulzito, sempre por aqui na programação Topzera da Camboriú FM. E também David McQueen com You Say Goodbye, música filé do dia de hoje. Volta daqui um pouquinho às 11, às 2, às 5 e às 8 da noite, porque é escolhida a dedo pra você, é o filé da Camboriú FM.
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0: Roberto, que tá passando por aqui, tá em Tijucas ouvindo a gente. Bom dia, ótima semana para você também, Roberto. Quem mais? O Paulo também tá no Gravatá, dando um alô. Ah, tá de folga hoje, que maravilha, tá de folga na segunda-feira, hein? Que coisa boa, maravilhosa, hein? Uhum. É, mas a segunda começa na terça, não tem jeito não, né, meu amigo? É, mas aproveita hoje, claro. Uma hora começa, não adianta, né? Uma hora tem que voltar pro trabalho. Paulo, aproveita aí seu dia, muito obrigada aí pela audiência também no seu dia de folga. A Lenita também tá dando um alô, tá em Penha. Bom dia, Célia. Tudo certo? Quanto tempo a Célia não passava por aqui. Bom dia, querida, como é que vai? Tudo bem? Tudo certo? Certo,
1: bom dia, sua preciosa.
0: Bom dia.
1: Passando para te desejar um coisa dia, boa. Uma semana cheia de coisas boas. Porque
0: obrigada.
1: Eu sei melhor do que a Camboriú não tem.
0: Ah, não tem
1: então,
0: não.
1: Só tem que te desejar a você, os seus ouvintes, que isto continue cada vez melhor.
0: Obrigada, querida.
1: A gente
0: querida.
1: Ama Camboriú.
0: Nossa, a gente ama você.
1: Seríamos de nós sem a Camboriú, não é, minha amiga? Beijo no teu coração,
0: nós,
1: é a Célia de Navegantes.
0: Ô, oh, Célia, o que seria da gente sem vocês também, hein? Beijo, muito obrigada. Vamos carimbar? Claro, tem carimbada aqui, tem. É Dark and Blue, é carimbada pra não ter, olha só. Carimbada para mais de metro. Dark and Blues Rock chegando com All's Way On My Mind.

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1: A previsão de mais três signos agora para você que nasceu em Câncer, Leão e Virgem.
2: Câncer.
1: Cancerianos nascidos em 21 de junho ao 22 de julho, o dia vai trazer mais coragem e atitude na busca por melhores resultados financeiros. Uma questão dos filhos ou do amor pedirá sensibilidade e uma dose maior de flexibilidade. Conversas sobre a casa e a carreira vão ajudar a conciliar os planos e tomar uma decisão de longo prazo. Um talento seu poderá se transformar em fonte de renda. Valorize o que você sabe fazer, Câncer.
2: Leão.
1: Você de Leão, nascido em 23 de julho a 22 de agosto, com a Lua e Marte em seu signo, você começará a semana com energia total, autoestima e atitude. Um assunto de família pedirá atenção pela manhã. Converse com calma e ajuste os combinados. No resto do dia, as trocas fluirão com facilidade e ajudarão a estruturar uma viagem ou plano de estudo. Fortaleça sua rede. Reencontros serão transformadores. Você, virginiano, nascido em 23 de agosto a 22 de setembro, comece a semana devagar. Dê atenção ao autoconhecimento e aos assuntos íntimos. Uma mensagem poderá gerar dúvida. Releia antes de enviar e esclareça o que for necessário. Organize as finanças e busque uma solução para um acerto antigo. Negociações terão andamento positivo. Resolva pendências financeiras com irmãos ou em outros contatos, virgem, outros contratos. Logo mais previsões para quem nasceu em Libra, Escorpião e Sagitário.
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Bonnie FM. A rádio mais eclética, passando os dias, Giovanni, pra gente recordar com Sei Que Vou Te Amar. Também Marina Elali com Amor e o Poder, uma versão diferente do Amor e Poder da Rosana dos anos 80, e Dark Blues Rock com All the Way on My Mind.

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bom dia, legal. Vai até o meio-dia com o Virgínio Manarete da Comunicação. Você já sabe, então manda seu feedback aí pelo 47992-675901. Galera toda por aqui. Começar a semana já bem agitado, alegre, feliz. O tempo tá um pouco enroscado aí, né? O tempo nublado, com cara feia, mas não importa, porque aqui a coisa é boa. Aqui o sol brilha, porque tem música boa, porque tem ouvinte 10, porque a Camboriú FM tá sempre com você, trazendo as melhores. Então vamos ouvir falando em melhores, chegando Kiss com Oh, love, I love.

0: Camboriú FM, 46 anos de fazendo companhia Espanha, com This Lady, Mix também, Barão Vermelho. Eu queria ter uma bomba. E quis, a primeira que quis já é uma bomba, né? Com I Love It Lot.
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Amor, a rádio que mais toca música. Papas da Língua, não falei que você ia gostar de ouvir? Amor se escondeu. Também a gente ouviu The Jets, a primeira com You Got It All.

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2: Jorginho Melo foi reeleito governador de Santa Catarina neste domingo. Com 100% das urnas apuradas, recebeu 2.942.386 votos, o equivalente a 68,98% dos votos válidos, segundo o Tribunal Superior Eleitoral, TSE. O vice-governador eleito é Adriano Silva. A definição matemática da vitória veio às 19:13, com 81,63% das sessões apuradas e 68,32% dos votos válidos. Aos 70 anos, Jorginho apareceu em primeiro lugar e como favorito a vencer em todas as pesquisas Coeste encomendadas. Jorginho Melo ficou com 68,98% e foi reeleito o governador do estado de Santa Catarina. Em segundo lugar ficou o Gelson Merizio, do PSB, com 15,66% dos votos. João Rodrigues, do PSD, ficou em terceiro lugar com 13,35%. Marcelo Brigadeiro, do Missão, ficou com 1,09%. Laís Chaude, do Unidade Popular, ficou com 0,50%. Ralph Zimmer ficou com 0,21%. Ralph Zimmer, do PRD. E professor Marcos Sodré, do PSTU, ficou com 0,16%. Bruno Pedreiro, do PCO, ficou com 0,06%. A entrevista, após o resultado ao lado de apoiadores e correligionários, Jorginho Melo comemorou, junto com o PL, para o Senado, com os dois nomes eleitos, e do Legislativo, com recordes de votação. Da redação da Câmbio FM, Jeane Munaretti.
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Campo e FM, a rádio que a gente ama. Vem em detalhes, Roberto Carlos passando por aqui com um amigo, amigo de fé, meu irmão, camarada. Calvin Harris com Normanity Shane, Ultinish, yeah, o Tainos, com New to You, a primeira do bloco musical.

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para o WhatsApp que mais bomba em toda a região, o WhatsApp da Camboriú FM, pelo 47992675901. Claro que a gente manda beijo, a gente manda abraço, galera toda passando por aqui. Vamos mandar um alôzão? Vamos mandar um alôzão, sim. A Sinara tá ligado com a gente, mandando alô, tá ouvindo a gente em Brusque. Alô, galera de Brusque, que coisa boa, Sinara. Muito obrigada pela audiência, muito obrigada pelo feedback também, pra gente saber que você tá ouvindo daí, pra levar aquela carimbada. Carimbada de ouvinte fiel. Deixa eu ver quem mais. O Vladimir também tá ouvindo a gente, tá aí na Vega. Bom dia, Vladimir. Tudo certo com você? Aí, quem mais? Deixa eu ver quem mais tá passando aqui. Vê se tem um nomezinho aqui. Olha só. A Denise também. Bom dia, Denise. Tudo certo? Muito obrigada pela audiência. Vamos carimbar então, ouvinte fiel. Essa carimbada e tá chegando aí o Richard com Blues.

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1: Vamos para a previsão de mais três signos do horóscopo da Camboriú para quem nasceu em Libra, Escorpião e Sagitário.
2: Libra.
1: Librianos nascidos em 23 de setembro a 22 de outubro, a semana vai começar com boas oportunidades, vindas de amigos e contatos de trabalho. A vida financeira pedirá atenção, confira valores antes de firmar compromissos. Com sol em seu signo, você terá confiança para apresentar suas ideias e defender os seus interesses. Uma parceria poderá se fortalecer e dar mais segurança aos planos. Entre em contato com um novo grupo Libra.
2: Escorpião.
1: Você nascido em Escorpião, 23 de outubro a 22 de novembro, carreira em ascensão, uma iniciativa sua terá repercussão. Aproveite a visibilidade para fortalecer sua posição. Organizar a rotina ajudará a dar continuidade aos projetos. Conversas reservadas esclarecerão decisões. Com Vênus retrógrado em seu signo, reveja escolhas e a maneira de se apresentar. O ciclo chegará ao fim, Escorpião. Sucesso e popularidade em alta.
2: Sagitário.
1: Para você, sagitariano, nascido em 22 de novembro a 21 de dezembro, uma viagem, curso ou projeto internacional animará o clima. Foque nos seus interesses, amplie possibilidades, um assunto íntimo pedirá tempo para reflexão, preserve sua privacidade. Uma ideia criativa ganhará apoios influentes. Aceite um convite de participação em um evento e brilhe publicamente. O dia trará prestígio, projeção e amizades em um outro lugar. Logo mais, previsões para os três últimos signos, Capricórnio, Aquário e Peixes.

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0: Anedotas do Vermelho.
1: O cara chegou todo faceiro na esposa e falou: nossa, mulher, quando eu tomo um banho e faço a barba, eu me sinto um cara 15 anos mais jovem. Eu falei: ah, então você deveria deixar pra fazer a barba e tomar banho na hora de ir pra cama, né?

da região na sintonia da rádio mais amada do litoral. Obrigada a você pela audiência, pessoal de Itajaí que tá ligado com a gente. Alô, Brusque, Bombinhas, Porto Belo, São João Batista também tá ligado com a gente. Olha só, Tamburi FM, a rádio que a gente ama. Chegando ao original, para você que gosta do clima, I Want to Break Free.

0: eu fico mal acostumado, viu?
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0: FM sempre conectada com sucesso, a rádio que mais cresce, audiência em toda a região. Jimmy Somerville, You Make Me Feel. Era aqui, eu tô mal acostumada. E também Queen com I Want To Break Free.
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música boa, claro, sempre aqui na programação Topzera da Camboriú FM. Agora tá chegando aí pra gente recordar os anos 80, essa sim dos anos 80, com Secret Service, a banda sueca mais conhecida pelos seus sucessos, é dessa, justamente dessa década de 80. E a gente chega com Suzy.

hora da previsão do tempo para Balneário Camboriú. Nesta segunda-feira, teremos aí muitas nuvens durante o dia, períodos de céu nublado, possibilidade de aparecimento do sol, mas à noite será chuvosa nesta segunda-feira. E amanhã, na terça-feira, não é diferente. Amanhã, então, nem possibilidade de sair sol, vai ter só chuva mesmo amanhã. Nublado com chuva forte, vim na terça-feira. A previsão do tempo para a semana é mais ou menos como hoje, assim, de instabilidade, possibilidade de chuva, enfim, a qualquer momento. A mínima foi de 16 ao amanhecer, máxima será de 19, estamos com 19 graus, então parcialmente encoberto em Balneário Camboriú, encoberto em Balneário Camboriú.

tempo do FM, há 46 anos te fazendo companhia, passando nenhum de nós com Camila Camila. Sucesso que virou internacional, inclusive, é gravado por outros idiomas aí, com outras bandas, enfim. Tamanho sucesso dessa música. Camila Camila. Secret Service com On Su.

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2: A seleção brasileira encerrou a última data FIFA com duas vitórias e um empate em uma sequência de três amistosos que serviu principalmente para Carlo Ancelotti observar jogadores e testar novas opções para o futuro. O primeiro compromisso foi contra a Austrália no dia 25 de setembro. Em uma atuação abaixo do esperado, o Brasil ficou no empate em 1-1. Os australianos saíram na frente e a seleção só conseguiu evitar a derrota no último lance, com Rayan marcando de cabeça. Quatro dias depois, novamente diante da Austrália, o Brasil apresentou uma evolução e venceu por 4-2 em Brisbane. Wanderson abriu o placar, mas os donos da casa viraram a partida. Ainda no primeiro tempo, Rafinha empatou de pênalti. Na etapa final, Bruno Guimarães fez o terceiro e Vinícius Júnior, também de pênalti, fechou a vitória brasileira. No último amistoso contra a Índia em Calcutá, a seleção confirmou o favoritismo e venceu por 4-0. Estevão abriu o placar, Pedro ampliou e Samuel Lino marcou duas vezes, garantindo a goleada. Apesar dos resultados positivos, o futebol apresentado ainda deixou algumas dúvidas. Ancelotti aproveitou os três jogos para testar jovens, utilizar diferentes formações e dar oportunidade aos 26 convocados. A comissão técnica considera que o período foi importante para conhecer melhor o elenco e preparar a equipe para um novo ciclo. Agora a seleção volta a campo em novembro, novamente em Singapura, para enfrentar Japão e Singapura. Será mais uma oportunidade para Ancelotti ajustar a equipe e começar a definir a cara do Brasil para os próximos desafios. Da redação da Camboriú FM, Jeane Munaretti.
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0: a música filé do dia de hoje. Chega com uma música lançada em 1974. Com um dos maiores sucessos de Dave McQueen. Pra quem não sabe, Dave McQueen é um cantor e compositor brasileiro. O nome dele é José Carlos Gonçalves. É isso aí. Muita gente não sabe, né? Mas é um pseudônimo que ele usava. Inclusive, na década de 70, era comum que os artistas brasileiros aí adotassem nomes artísticos estrangeiros e cantassem em inglês para conquistarem novos espaços nas rádios, no mercado fonográfico, enfim, né? João Carlos Gonçalves adotou esse nome, Dave McQueen, frequentemente confundido ou lembrado de forma similar a Dave McQueen, se tornou um ícone do pop romântico da música. Então, bora lá com a música filé do dia com Dave McQueen brasileiro, We Say Goodbye.
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Até o meio-dia, bom dia legal. Dino Vanelli com Hurst Be in Love.

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1: É a hora dos três últimos signos do horóscopo da Camboriú. Previsões para Capricórnio, Aquário e Peixes. Capricórnio. Capricornianos nascidos em 22 de dezembro a 20 de janeiro. Um acerto financeiro, uma questão íntima pedirá posicionamento claro. Se alguém do seu grupo fizer uma cobrança, esclareça as expectativas e busque um acordo possível. Conversas sobre a carreira, família e moradia facilitarão uma escolha de longo prazo. Aproveite o início da semana para negociar e organizar os recursos. Novos planos trarão mais segurança. Você, aquariano, nascido em 21 de janeiro a 19 de fevereiro, firme alianças, reveja sua posição profissional e dê um passo maior na carreira. As mudanças dos últimos dias poderão ampliar a sua visibilidade e fortalecer seu poder de influência. No casamento, as parcerias, o diálogo trará melhora, entendimento e segurança para o futuro. Será bom momento para retomar uma conexão importante e renovar os planos em comum. Você, pisciniano, nascido em 20 de fevereiro a 20 de março, a semana vai começar produtiva, com boas perspectivas de trabalho e de ganhos. Desenhe projetos de longo prazo, faça mudanças que aliviem a pressão cotidiana. Uma oportunidade em outro lugar poderá abrir caminho, olha, estimulante. Novos hábitos trarão melhor disposição, inclua atividade física na rotina diária e cuide da saúde com regularidade. Horóscopo da Camboriú, você sabe, volta amanhã aqui no Bom Dia Legal.

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Faltando agora 9 para o meio-dia. Bom dia legal, tá aí chegando ao seu final nesta segunda-feira. Mas a gente volta amanhã na terça, tá bom? Bem cedinho para ficar com você aqui com muita música, informação, tá bom? Vamos mandar uma alusão aí antes de fechar o programa de hoje para o Velci Miguel. Bom dia, Velci Miguel. E aí também o Jorge André, né? Beijo para você também, Jorge André, Velci. Obrigada pela audiência de todos e a gente volta amanhã. Daqui a pouquinho tá chegando Comes e Bebes, claro, meio-dia para almoçar juntos. E depois chega ele, Kleber Massaneira, a partir de 1 da tarde, com Tarde Bacana.

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3: 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Meio-dia e dois.
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2: Com 100% das urnas apuradas pelo Tribunal Superior Eleitoral, foram definidos os 40 deputados estaduais que vão ocupar as cadeiras da Assembleia Legislativa de Santa Catarina, ALESC, a partir de 2027. Ao todo, 5 mulheres foram eleitas deputadas estaduais, estabelecendo um recorde histórico de representação feminina na Assembleia Legislativa de Santa Catarina. Ana Campaiolo, do PL, com mais de 387 mil votos, e Luciane Carminati, do PT, com mais de 124 mil, foram as candidatas mais votadas entre todos os concorrentes. Confira os eleitos em ordem de votação. Primeiro lugar, Ana Campaiolo, do PL. Segundo lugar, Luciane Carminati, do PT. Terceiro, Sérgio Guimarães, do União. Em quarto, ficou Lucas Neves, do Republicanos. Em quinto, Dr. Vicente, do União. Em sexto, Guilherme Colombo, do PL. Em sétimo, Fernando Krillin, do MDB. Em oitavo, Mauro de Nadal, do MDB. Em nono, Marquito, do PSOL. Em décimo, Massoco, do PL. Em décimo primeiro, Camilo Martins, do PL. Décimo segundo, José Lopes, do PL. Décimo terceiro, Clécio Salvato, do PSD. Décimo quarto, Pepe Colasso, do PP. Décimo quinto, Carlos Humberto, do PL. Décimo sexto, Oscar Gutz, do PL. Décimo sétimo, Osmar Teixeira, do Podemos. Décimo oitavo, Jean Volpato Pato, do PT. 19º, delegado Ulisses Gabriel, do PL. E 20º, Altair Silva, do PP. Os demais eleitos você confere no G1SC. Da redação da Camboriú FM, Jeane Munaretti.
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0: 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Meio-dia e 19.
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0: 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Meio-dia e 31.
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7: E na escola o professor fala no telefone, né? O senhor está querendo me dizer que o Joãozinho está gripado e não pode vir à aula hoje?
8: Sim, exatamente, exatamente, o Joãozinho está gripado e não pode ir na escola hoje.
7: Mas quem é que tá falando?
8: É o meu pai.

0: 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Meio-dia e 46.
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4: Com 100% das urnas apuradas pelo Tribunal Superior Eleitoral, o TSE, foram definidos os 16 deputados federais que vão ocupar as cadeiras de Santa Catarina na Câmara em Brasília. Confira os nomes por ordem dos mais votados. Júlia Zanata, do PL, Ana Paula Lima, do PT, professor Pedro Czai, do PT, Jair Bolsonaro, do PL, Sargento Lima, também do PL, Pezente, do MDB, Gilson Marques, do Novo, Giovana Mondardo, do PCdoB, Júlio Garcia, do PSD, Daniela Rainer, do PL, Zé Milton, do PP, Paulinha, do Podemos, Zé Trovão, do PL, Ricardo Guidi, do PL, também do PL, Daniel Freitas, e Giovânia de Sá, dos Republicanos. O deputado federal atua na Câmara dos Deputados em Brasília. Entre suas funções estão elaborar e votar leis federais, fiscalizar o governo federal e participar da discussão e aprovação do orçamento da União. O mandato é de 4 anos e a eleição é pelo sistema proporcional. Da redação da Camboriú FM, Jeane Monaretti.
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0: deixar tocar, cantar junto com a gente na Rádio Camboriú. Muito prazer, eu sou o Kleber Massaneiro. E nós estamos chegando agora para ficar juntos até 5 horas da tarde, a tarde bacana da Rádio Camboriú, que já começa com tudo e mais um pouco. Hoje que é o Dia Internacional dos Professores, não é?
1: É.
0: Hoje é o Dia Internacional, Dia Mundial dos Professores. Então, parabéns para os professores do mundo. Mas tem o Dia Nacional dos Professores também, que é bem cultuado, tal, não tem aula, tal. Mas hoje é o Dia Internacional dos Professores, minha cabrinha. Parabéns aos professores que estão nos ouvindo aqui agora. E para os alunos também, né? A gente vai direto com a primeira sequência musical da nossa tarde bacana. E eu vou começar com quem hoje? Rihanna. Essa foi uma das primeiras músicas a fazer sucesso internacional com Rihanna. O nome dessa música é Umbrella. Umbrella quer dizer sombrinha. Você não tem um guarda-chuva? É guarda-chuva e a sombrinha, não tem? Então, Umbrella, nome dessa música da

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1: Camboriú, a rádio que a gente ama, trazendo Daniel, mais importante é o verdadeiro amor. Teve Jorge Aragão e Jorge Versilo, Encontro das Águas. E ainda Rihanna com Umbrella. Essa é a nossa programação. A tarde bacana já começou com tudo.

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4: E a tarde bacana de volta. Já passou o primeiro bloco da nossa tarde bacana, tá na hora de continuar então, né? E agora eu trago pra você o nosso WhatsApp. O WhatsApp da Rádio Camboriú. Qual é o nosso WhatsApp? Você sabe qual é o nosso?

992-675-91 e pode mandar no meu Instagram também, @kleber.macaneiro. Tá certo assim, minha cabrinha? Tô certo ou tô errado? Isso me lembrou o Sinhozinho Malta, parece que tá de volta a novela aí, não sei se já voltou, se vai voltar o Rock Santeiro, né? Tinha o Sinhozinho Malta. Mas vamos de música, porque aqui a música toca, vamos com aquela tranquilinha do Richard Marx, Right, aliás é Right, né? Right Here Waiting, é o nome dessa música que você ouve agora com Richard Marx.

Marília Mendonça, Ausência. Essa é a minha favorita da Marília Mendonça, sabia, cabrinha? É, de todas que ela tem, essa pra mim é a música mais bonita da Marília Mendonça. Tem um jogo vocal muito bonito, né? E alguns membros da banda da Marília Mendonça que estão tocando nessa música estão agora com a Simone Mendes, pra quem não sabe. Também tivemos a Harmonia do Samba com o Oceano e lá no comecinho o Richard Marx com Right Here

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trazer as músicas e as suas participações. WhatsApp da Rádio Camboriú, eu levo até você música boa. Tenho aqui pra você um alô, um abraço, já quero mandar um alô pra alusão aqui pro Erosman Souza da Paraíba, que tá aí junto com a gente, sempre curtindo a Camboriú, o Reginaldo Machado, José Prado, Cleiton Pereira, Ilse Stein, Lu Silva, Sidney Binfield, a Solange Barbosa, quanta gente bacana, esses aqui fazem parte da minha lista amarela, né, minha cabrinha? É verdade, vou mandar um carimbão pra todos eles aqui, ó. Um carimbão pra você que tá ligadão aí, a Dilza Maria, Marli da Barra, o Douglas Azevedo, o Jaime também tá com a gente, o Samuca, o Rafael de Andrade, o Carlos Gonçalves, que turma bacana, mais um carimbão aí, ó, pra todo mundo que está ligado na nossa Rádio Camboriú. Momento que eu vou trazer pra você curtir agora Bruno Mars com Treasure. Essa é a programação da sua Rádio Camboriú.

Vermelho, o poeta está vivo. Essa música é linda demais, é do Barão Vermelho, hein? O poeta está vivo. Essa música o Barão Vermelho lançou logo depois que o Cazuza morreu, pra quem não lembra, quando faleceu o Cazuza, logo depois o Barão Vermelho lançou esse hino aí, digamos assim, né? Em homenagem ao Cazuza, o poeta está vivo. E também teve Bruno Mars, o bloco do B, Barão Vermelho e Bruno Mars. Fechou a sequência, eu já volto já já com

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E você, juntos nessa segunda-feira, hoje é dia 5. Sim, hoje é dia 5 de outubro, né? Dessa semana começam as festas de outubro, minha cabrinha. É, falou-se muito de eleição, mas esquece-se que essa semana começam. Aí a marejada já começou em Itajaí, né? Mas essa semana começa a Fenarreco em Brusque, começa o Oktoberfest em Blumenau. Né? Em Joinville já tem festa rolando também, mas as festas de outubro começam propriamente ditas essa semana. Eu vou ao Oktoberfest. Eu postei lá no meu Instagram no final de semana, não sei se você viu, umas fotos minhas lá no Oktoberfest há muitos anos atrás. Será que eu vou esse ano, cabrinha? Se você for, cabrinha, eu vou junto com você. Vou montado na cabrinha, o que você acha? É? Vamos pensar, né? Vamos medir música na Rádio Camboriú, que aqui a música toca. Sua trilha sonora passa por aqui. Boys to Men com I Make Love to You.

Rio Negro e Solimão, estou nem aí na programação da sua Rádio Camboriú. Também teve Boyz II Men com a música I Make Love to You. Essa é a Rádio Camboriú, a rádio que a gente ama, sempre tocando, sempre preparada para levar coisas boas até você. No próximo bloco, eu já volto com a nossa música filé do dia. É, cabrinha, já voltamos já.

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9: O município de Lajeado Grande, no oeste de Santa Catarina, foi o primeiro do estado a apurar 100% das urnas neste domingo, nas eleições 2026. A apuração terminou em 13 minutos, conforme o Tribunal Regional Eleitoral do Estado, TRESC. O município tem 1,7 mil habitantes, de acordo com o censo 2022. A cidade teve 1.371 votos. Veja os candidatos mais votados na cidade em cada cargo. Para presidente, Flávio Bolsonaro, do PL. Governador Jorginho Melo, também do PL. Senador Carol Detone, do PL. Deputado federal, professor Oxai, do PT. E deputado estadual, Mauro de Nadal, do MDB. Da redação da Camboriú FM, Jeane Munaretti.
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Uma música pra matar a saudade, às vezes pode ser um lançamento, por que não, hein? Pode ser nacional ou internacional, o que importa é que o filé do dia é uma música especial na programação da sua Rádio Camboriú. E no filézão de hoje, nós vamos trazer uma música com o nome de We Said Goodbye. É o nome dessa música, muito bonita essa música, mais tranquilinha hoje, segunda-feira a gente vai na maciota, né? O nome da música é We Said Goodbye, como eu falei, mas quem canta é Dave McLean. Espero que você curta, junto com a gente, na música filé do dia, Dave McLean.

do que a outra. Essa música do DJ Remix com Rhythm is a Dancer. Você lembra dessa música do Clube das Mulheres aí? Lembra, minhas cabrinhas? É ou não é? É, Clube das Mulheres. Era o tema da novela, mas não era. Essa aqui é uma versão diferente, né? Rhythm is a Dancer, mas é a mesma música. Remixada essa versão aqui de 2022. Essa versão já está fazendo o que aí, ó? 4 anos, né? Vai pra 5 anos já. E também tivemos no Jota Quest, no meio do bloco, com o Tim Maia, Acende o Farol, também remix. E começamos com Dave McLean, a música filé do dia, We Said Goodbye.

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mandar o seu alusão, lógico. O nosso número você já sabe, 47992-675-91. Mandando aquele abraço aqui pra quem? Pra quem que eu vou mandar? Luiz Fernando, do Estaleirinho, tá ligado? Quase me engasguei aqui agora. O Lucas de Itajaí, quero mandar um abraço pro André, o André de Camboriú, Giovanni de Camboriú também, a Marisete Massaneiro, Tonho Silva, aquele abraço. Manda um abraço pro Fábio Silva, também tá sempre ouvindo, sempre curtindo, sempre tá deixando alguma mensagem, algum recado lá no meu Instagram também. Que mais? O Erlon tá por aí, o Adriano das Scooters com o Paulo Salomski, montando scooters aí pra todo mundo. Possivelmente uma das scooters que você anda pelas ruas aí que você compra, foi o Paulo Salovski que montou, né? Ele

Cabala, pessoal da DVR, o Sidão do Paraná, tá ligadão, Sidão? Tá no Paraná ou tá em Santa Catarina? É, minha cabrinha. Paulo Teixeira com a gente, Eliane Buckles, Solange Fátima, Pati Clabundi, Alcides Almeida e a turma toda aí, ó. Carimão pra todo mundo, porque agora na Rádio Camboriú, a gente vai trazer pra você Brenda Russell, com Piano in the Dark. Essa é das antigas também, hein? Brenda Russell, nossa, fazia um tempo que eu não vi essa. Piano in the Dark.

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7: O funcionário chegou no patrão e falou assim: ô patrão, é o seguinte, ó, o meu pagamento, eu recebi o pagamento essa semana aqui, ó, mas veio faltando R$500 no meu pagamento, viu? O patrão falou: ah, tá vendo como é que você é esperto, rapaz? O mês passado eu te dei R$500 a mais e você ficou quietinho, não falou nada, né? Ele falou: é, um erro eu aceito, mas dois não, né?
0: Junto mais uma vez na Rádio Camboriú, levando emoção, levando música, levando seu abraço, seu carimbão. Por que não mandar um carimbão pra você aqui, hein? Daqui a pouco eu já vou mandar, porque agora. Agora a gente vai viajar ao passado, como sempre a Rádio Camboriú faz uma boa viagem. A gente sempre leva até você uma boa viagem ao passado. Mas o que será que eu vou trazer hoje pra gente viajar em minha cabra, hein, meu galo? Galo cantou, esse galinho quase não tá mais cantando por aqui, já percebeu? O galinho anda meio escondidinho, anda meio na surdina, o galinho. Um brinde aqui, ó, pra todos nós que estamos ligados na Camboriú. E vou mandar um sininho aqui, ó, pro galinho, pra dizer que o galinho tem que aparecer mais aqui. Você não acha, cabrinha? Tem aparecido muito pouco o nosso galinho. Galinho da montanha tá virando o galinho do montinho, né? Vamos pra onde é que a gente vai agora? Vamos tocar a música do passado? Esse cara aqui era demais, gente. Da Alemanha. Aproveitar que essa semana começam as festas de outubro, as festas alemãs em Santa Catarina. Da Alemanha a gente trouxe pra cantar pra gente. Falco com Rock Me Amadeus.

Que programação é essa? Camboriú, a rádio que só toca musicão. João Mineiro e Marciano, Distante dos Olhos. Teve Cássia Heller com o Segundo Sol, né, Cássia Heller? Estamos ainda, já não é primavera, aliás, já estamos na primavera, acabou o inverno, já é primavera, mas eu não tenho visto muito arco-íris, pássaros cantando, flores desabrochando, tá meio demoradinho, mas daqui a pouco vem tudo, desabrocha tudo daqui a pouco. Tivemos quem mais aqui? Cássia Heller com o Segundo Sol e Falco com Rock Me Amadeus, Amadeus, Amadeus. É, cabrinha boa. Hora do intervalo pra gente voltar com mais e mais músicas, só aqui na sua Rádio Campo.

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Tamo junto mais uma vez pra mandar Lozão e Carimbãozão pra você. 99,2, 97,5. Abração aqui pro Ednei de Navegantes, pra André Schilling de Penha, Carimbão. Carimbão aqui, pra quem que eu posso mandar um carimbão aqui? Pra Luziane de Navegantes, a Evelyn, pessoal que tava no meu Instagram batendo aquele papo comigo também. Carimbão pra todo mundo por aqui. Quero mandar um beijo aqui pra Margot, que tá sempre ligada junto comigo também. O Marcão de Navegantes, o Lucas de Ilhotas, o Cleiton de Barra Velha, a Luciana tá em Porto Belo. Alô, Porto Belo! Porto Belo Belli! Tudo bem? Pra todos vocês que estão junto comigo, hoje eu mando aquele carimbão aqui, bem coletivo. Há tanta gente que às vezes não dá pra mandar, né? Mas a gente vai trazer agora, sabe o quê? Vou trazer pra você curtir Patrick Dimon, Pigeon Without a Dove, é o nome dessa música que a gente ouve agora.

Camboriú, som que contagia. Contagia sim, porque a gente levou até você a música de Luca com Serginho Moá, Aposta. Essa música é muito bacana, né? Luca, lembra da cantora Luca? Tô nem aí, tô nem aí. Pois é, ela mesmo. Tava aqui cantando com Serginho Moá, que é o vocalista de uma banda de Porto Alegre chamada Papas da Língua. E a gente ouviu também Patrick Timon lá no comecinho com Pijono e Daura Dou. Música lentinha, tranquilinha, né? A gente dá uma tranquilizada também. Porque hoje é segunda-feira, dia internacional

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3: Eleito senador por Santa Catarina, Carlos Bolsonaro afirmou após a vitória deste domingo que estará à disposição para levar as demandas estruturais do estado a Brasília. Carioca e ex-vereador pelo Rio de Janeiro declarou que pisou em solo catarinense pela primeira vez há cerca de 10 anos e que sempre ajudou a eleger candidatos locais. Apontado como aposta do pai, o ex-presidente Jair Bolsonaro, Carlos foi taxado de forasteiro pelos adversários durante a campanha. A vitória de Carlos Bolsonaro ocorreu 9 meses após ele transferir o domicílio eleitoral para o estado e provocar um racha no próprio grupo político. Neste ano, Carlos Bolsonaro compôs a disputa ao Senado com Carol Detone, que também ganhou uma cadeira no Senado Federal. A chapa pura do partido para as duas vagas apaziguou a crise interna da legenda, em que o nome do ex-vereador não era unanimidade. Carlos Nantes Bolsonaro nasceu em Resende, Rio de Janeiro, em 1982. Formado em Ciências Aeronáuticas, iniciou a carreira política como vereador no Rio de Janeiro, eleito pela primeira vez em 2000. Exerceu 7 mandatos consecutivos na Câmara de Vereadores Carioca, de 2001 a 2025. Carlos deixou a Câmara Municipal do Rio de Janeiro em 2025 e transferiu seu domicílio eleitoral para Santa Catarina. Seu primeiro suplente, Rafael Calef, e seu segundo suplente, Balduino Rodrigues, ambos também do PL. Da redação da Camboriú FM, Jeane Munaretti.
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7: E a Rádio Camboriú, ligada com o seu rádio, no volume máximo, levando música, levando emoção. Claro, através da boa música na nossa tarde bacana da Camboriú. Essa é a primeira. Tarde bacana. Junto comigo, então, vamos que vamos. E a tarde bacana vai levando músicas do passado pra gente relembrar. Sempre é muito interessante isso na Rádio Camboriú, porque a gente preza por músicas do passado. A gente toca muita música do passado, sempre tem, né? Pra relembrar grandes músicas, pra matar a saudade, mais um flashback, uma programação mais adulta, digamos assim, levando emoção através da boa música pra você lembrar, pra você relembrar. Tem um dos grupos aí que é muito cultuado, o pessoal curte muito quando toca e pedem muito pra tocar, que é um grupo chamado Mother Talking. São da Alemanha também, por incrível que pareça. Então a gente vai trazer pra você aqui agora Mother Talking, aquela música, aquele embalo gostoso pra você relembrar daquela festinha, daquela saidinha, daquele bailinho bacana, pra você relembrar na Rádio Camboriú e se divertir. Mother Talking com Mona Lisa.

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Pra ouvir no volume máximo, Rima com Selena Gomez, a música Baby Calm Down. Teve Roberto Carlos, o nosso rei em detalhes, tá aí, cabrinha, o reizão, hein? Outra vez, acústico do Roberto Carlos. E a gente abriu com Modern Talking, Mona Lisa, lembrou da Mona Lisa lá no comecinho do bloco? Então tá bom, tá perfeito, então intervalo pra gente já voltar na Rádio Camboriú.

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em 90,1. Você pode nos ouvir pela internet, pela Alexa, onde você estiver, você pode ouvir a programação da Rádio Camboriú, você sabe, né? Aqui é assim mesmo, gente, música pra curtir, pra deixar tocar e música de tudo que é estilo. Por exemplo, você gosta de um flashback? A gente tem. Você gosta de uma sertaneja? A gente tem. Você gosta de o quê? De um rock nacional anos 80? A gente tem. Você gosta o quê? De um pagode? A gente tem. Você gosta do quê aí? De um forrozinho bacana? A gente tem também. E por isso a gente traz Banda Forró e Cia. Eu só quero um xodó.

de Savage Garden com I Knew I Loved You. Olha, Savage Garden. Também tivemos aqui a banda Forró e Cia, Eu Só Quero Um Xodó. Essa é clássica, uma versão diferenciada como a Rádio Camboriú sempre faz, né? Leva músicas diferentes de grandes sucessos pra você curtir também. É verdade, cabrinha. Que vem por aí? O bloco do M, é isso? Logo após o intervalo teremos o bloco do M aqui na programação com duas grandes cantoras.

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4: Essa é a Rádio Camboriú FM. Muito prazer, hein, gente? Eu sou o Kleber Massaneiro. Segundamos hoje, segunda-feira, dia 5 de outubro. Muitos recebendo pagos hoje, não é verdade? Cheio da grana, né? Eita! É, o camarada recebeu pagoso hoje, né? Encheu o bolso de dinheiro, tá forrado de dinheiro. Aí você faz o quê? Você pega sua grana, seu dinheiro, né? Você vai lá, paga todas as suas contas, recebeu tudo. Pensa, agora eu vou fazer aquela churrascada. Aí quando olha...

no bloco do M, não falei? Esquece o Pagoso, esquece tudo e vamos curtir, vamos relaxar com a Rádio Camboriú, trazendo pra você agora Madonna com Hang Up e na sequência mais uma cantora com a letra M. É letra M em evidência nesse bloco. Madonna.

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Tocando pra você também, Leão, a música da Marília Mendonça, né, minhas cabrinhas? Vocês têm medo, né, cabrinha? Tem medo do leão, né? Se o leão pega a cabrinha e destroça. Marília Mendonça com Leão. Falei que era o bloco do M. Marília Mendonça e Madonna no comecinho da sequência.

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1: Camboriú FM, 16:04.
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você curtir. É isso que a gente quer, que você liga o rádio, deixa na Camboriú, deixa rolar e fica com a gente a tarde toda. Aqui é muito mais bacana, muito mais energia positiva pra você e principalmente, claro, aquela música pra você relembrar e curtir, né? Tarde bacana de segunda-feira, sempre é uma explosão de grandes sucessos do seu rádio. E aqui a gente traz músicas mais tranquilas, músicas mais agitadas, coisas pra você deixar rolar e relaxar. Vamos dar uma relaxada? Esse camarada aqui é daqueles, gente, lá dos anos 70, que detonava. Um camarada com o nome de Smokey Robinson. Vamos dar uma relaxada? Esse camarada aqui é daqueles, gente, lá dos anos 70, que detonava. Um camarada com o nome de Smokey

aí todos os estilos, né? A gente foi crescendo no bloco. Terminamos aqui com o Lelelê, mas passamos pelo Aviso aos Navegantes Remix, com ele, Lulu Santos. Aviso aos Navegantes. E teve também Smokey Robinson, mais tranquilinha no começo, Chiqueza da Chiqueza, com a música Just to See Her. A Rádio Camboriú continua, claro. A Tarde Bacana não pode parar. Temos mais uma horinha ainda de

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2: O PL saiu do primeiro turno das eleições de 2026 com uma alavanche de vitórias nos estados e no Congresso. O partido foi o que mais elegeu governadores de uma vez no domingo e conquistou 19 das 54 cadeiras do Senado que estavam em disputa. O avanço foi suficiente para redesenhar o equilíbrio de forças na casa. O PL deverá começar 2027 com 28 senadores e a maior bancada do Senado. Será a maior representação de um partido no início de uma legislatura desde a Constituição de 1988. Na Câmara, dois candidatos do PL ultrapassaram a marca de 3 milhões de votos e se tornaram os deputados federais mais bem votados da história. Já na eleição presidencial, Flávio Bolsonaro terminou o primeiro turno na primeira colocação, com cerca de 47% dos votos válidos, e disputará o segundo turno contra o presidente Lula. O PL foi o partido que mais elegeu governadores diretamente no primeiro turno. Foram 5 vitórias. A legenda venceu em todos os 3 estados da região sul. No Paraná, Sérgio Moro. Em Santa Catarina, Jorginho Melo. E no Rio Grande do Sul, Luciano Zucco. No norte, foram eleitos Marcos Rogério em Rondônia e Arthur Henrique em Roraima. Da redação da Câmara FM, Jeane Munaretti.
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7: Eita, nós já estamos de volta na Rádio Camboriú. Que tal, que tal, que tal deixar o som ligadão e aumentar um pouquinho o volume? Vamos juntos. Camboriú. A rádio que a gente ama e toca de tudo. A gente toca de tudo mesmo, né? Músicas do passado, mas do presente. Músicas que fizeram sucesso há 1, 2, 3, 4, 5 anos atrás também. A gente vai relembrando, vai tocando de tudo. Tem lançamento na programação? Sempre tem um lançamento na programação também. E aquela música, aquela balada bacana daquela festa que você foi, com aquele super DJ tocando uma grande música. Como, por exemplo, agora eu vou trazer o David Guetta, que é um dos maiores DJs do mundo. David Guetta na Rádio Camboriú com a música Be My Lover. 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

0: 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Olha ele aí, Johnny Rivers. Tô falando que a gente tá resgatando muita coisa diferente. Poor Side of Town, o nome dessa música. É verdade, esse deu um lado pobre da cidade com Johnny Rivers. A gente ouviu também Kelly Key com Adoleta. Lembra da Deli Key do Adoleta? Você lembrou dessa aí, minha cabrinha? Essa até o galinho lembrou, né? E teve também... É, galo, eu sei que você tá aí. Pensei que você tinha ido embora, nada, né? Tá aí ainda. E também David Guetta com Be My Lover no começo do bloco. Que blocão, Johnny Rivers, Kelly Key e David Guetta pra você.
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parte bacana é assim mesmo, meus amigos. Você vai entrando, fica da vontade, vai curtindo, a gente vai levando, vai relaxando, porque a programação tem que fluir, tem que tocar. E a gente vai trazer agora, o que eu vou trazer agora? Um bloquinho com alguma coisa não muito antiga aqui agora, né? A gente tá tocando às vezes coisas dos anos 70, né? Dos anos 80, 90, vai esquecendo um pouquinho das coisas mais recentes assim, né? Vou trazer agora um Post Malone, que tal? Post Malone pra você curtir? Você lembra? Conhece? Post Malone, galinho? Conhece, sabe tudo, né? Only Wanna Be With You. Uma baladinha gostosa pra gente curtir na tarde bacana.

cantando as mina pira, tão tudo piradinho aí, hoje que é segunda-feira, né? Saíram final de semana, curtiram, votaram, exerceram a cidadania e agora estão tudo piradinho. As mina pira, segundo Fernando e Sorocaba. Teve também Pet Lhamas com Fama e a gente abriu com Post Malone a música Only Wanna Be With.

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7: Ô Zé Gaiada, que é esse cartaz que você tá segurando aí, rapaz?
8: Esse cartaz aqui é de protesto.
7: Protesto do quê?
8: Eu protesto defendendo que a preguiça não é crime.
7: Ô louco.
8: É, pelo jeito de ser preguiçoso.
7: Quer dizer que você tem orgulho de ser preguiçoso, então?
8: Não, é que um amigo meu que tá me pagando aqui pra segurar o cartaz, porque ele ficou com preguiça de segurar.
9: Mergulhada em emoção. É claro que nós estamos na Quinta Avenida, em Balneário Camboriú. E eu sou Kleber Massaneiro e vou com você, claro. É a Rádio Camboriú tocando a sua música, então sobe um pouquinho o volume. Versões e mais versões. Eu sempre falo isso durante a programação. Hoje eu não tinha comentado ainda. A Rádio Camboriú tem dias que a gente preza por tocar algumas versões diferenciadas. Grandes músicas com versões diferentes. Talvez um pouquinho de inteligência artificial. Por que não? Por que não favorecer a boa música com inteligência? Com a IA, né, cabrinha? E a gente tem também, como essa versão do Rod Stewart. Você lembra do Rod Stewart? Esse camarada já fez show em Floripa lá nos anos 90. Rod Stewart fez um showzão em Floripa. Foi demais. Já teve Paul McCartney, Kiss, Eric Clapton. Tudo isso, Guns N' Roses, tudo isso já fez show em Floripa. E a gente vai trazer pra você aqui agora uma versão do Rod Stewart que já fez show em Floripa, mas aqui é auxiliado pela inteligência artificial. Uma versão mais rock and roll de I Don't Want to Talk About It. É ele, Rod Stewart.

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Emoção com a Blitz, mais uma de amor. Teve também, que mais? Aquela, curtiu a versão do Rod Stewart? Versão mais rockzinha ali, ó. I Don't Want to Talk About It. Tô falando, a Rádio Camboriú toca todos os estilos. Eu já vou pro intervalo pra voltar com a finaleira da nossa

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3: Estamos chegando ao finalzinho, hein? Finalzinho da tarde bacana da sua Camboriú. Aquele som que contagia.

uma versão da música do filme, né? Sempre lembro do Sapinho Maluco. Você lembra do Sapinho Maluco? Crazy Frog. Lembra do Crazy Frog? Não lembra? Nossa. Aquela acelerada. É assim mesmo. A música é bem assim como eu fiz aqui agora. Você vai ouvir agora junto comigo pra finalizar a tarde bacana a música do Crazy Frog, Axel Foley. Que Axel Foley é o personagem do Tira da Pesada. Então é uma versão mais remixada com o Sapinho Maluco do Tira da Pesada pra fechar a nossa tarde bacana. Enquanto você vai curtindo aí o Crazy Frog, a gente lembra que amanhã eu, Kleber Massaneiro, tô junto com você na Rádio Camboriú, já a partir, claro, da uma hora da tarde de novo, em mais uma tarde bacana. Por isso eu deixo pra você um beijo, um abraço apertado, um tchauzão e até amanhã. Crazy Frog chegando, Sapinho Maluco com Axel Foley. What's going on?

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2: Em uma eleição presidencial marcada pela consolidação da polarização entre bolsonarismo e petismo, o senador Flávio Bolsonaro do PL e o presidente Luiz Inácio Lula da Silva do PT vão disputar o segundo turno das eleições presidenciais no próximo dia 25 de outubro. A confirmação de que haverá segundo turno foi anunciada pelo Tribunal Superior Eleitoral, o TSE, neste domingo às 20h56, quando 96,78% das urnas já tinham sido apuradas. Aquela altura, Flávio Bolsonaro tinha 47,39% dos votos e Lula tinha 44,74%. Daqui a 3 semanas, os eleitores voltam às urnas para definir se Flávio Bolsonaro governará o país pelos próximos 4 anos ou se Lula terá um quarto mandato presidencial. Se Flávio for eleito, tomará posse aos 45 anos no dia 5 de janeiro de 2027, na cadeira ocupada por seu pai Jair Bolsonaro, entre 2019 e 2022. Se vencer, Lula assumirá o quarto mandato aos 81 anos e será o primeiro brasileiro a presidir o país 4 vezes. Flávio e Lula deixaram para trás Augusto Cury, do Avante, Renan Santos, do Missão, Ronaldo Caiado, do PSD, Romeu Zema, do Novo, Edmilson Dias, do PCB, Hertz Dias, do PSTU, Samara Martins, do UOP, Wilson Grazi, do Democrata, Clariane Barão, do DC, e Rui Costa Pimenta, do PCO. Da redação da Camboriú FM, Jeane Munaretti.
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1: 5:13.
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1: 5:27.
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1: 5:42.
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1: 5:54.
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2: Prefeitura de Balneário Camboriú, por meio da Secretaria de Educação, SEDUC, publicou a 30ª chamada de 2026 do programa Fila Única. Ao todo, 53 crianças foram convocadas. Essa foi a última convocação antes do período de recadastramento do programa, que ocorrerá entre os dias 13 e 30 de outubro. O Fila Única envolve vagas na educação infantil para crianças de 0 a 3 anos de idade. Nesta sexta-feira, foram convocadas 14 crianças para a região sul, 10 para a região norte e 29 crianças para a região central. Caso nenhuma responsável ou nenhum responsável compareça, a inscrição da criança é cancelada automaticamente. As listagens com a relação dos convocados costumam ser publicadas sempre às sextas-feiras e ficam disponíveis para consulta no site da Prefeitura de Balneário Camboriú, nas abas Educação ou Serviços, Convocação Fila Única ou no aplicativo BC Digital no módulo Educação. Da redação da Camboriú FM, Jeane Munaretti.
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1: 6 e 8.
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1: 6:22.
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9: Pois é, estar solteiro no dia dos namorados é igual estar vivo no dia de finados, né? Você pode não participar das comemorações, mas talvez você esteja melhor do que aqueles homenageados, né não?

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1: 6:38.
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1: 6:53.
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5: A Secretaria de Saúde de Balneário Camboriú orienta a população sobre a importância de comparecimento às consultas e procedimentos odontológicos nas unidades básicas de saúde UBSs e no Centro de Especialidades Odontológicas CO. Entre janeiro e setembro de 2026, a rede registrou 6.419 faltas na especialidade. Em 2026, foram marcados 38.154 atendimentos entre o dia 1º de janeiro e 30 de setembro. O número de não comparecimento representa 16,82% do total. Em agosto, por exemplo, mais de 15% dos agendamentos odontológicos de Balneário Camboriú não foram realizados após o registro de absenteísmo de pacientes. Caso não possa comparecer ao atendimento, recomenda-se que o paciente avise com no mínimo 48 horas de antecedência para que as equipes consigam remanejar as consultas e os procedimentos em tempo hábil. Para agendar uma consulta odontológica, basta comparecer à UBS mais próxima de casa com o documento em mãos. Da redação da Camboriú FM, Jeane Munaretti.
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1: 7:15.
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1: 7:28.
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1: 7:43.
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1: 7:56.
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1: 8:12.
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1: 8:25.
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4: Duas amigas se encontram depois de muito tempo, né? Aí uma falou: nossa amiga, você tá com uma saia bonita, curtinha, uma blusinha decotada. O seu marido não deixava você usar as blusas? O que aconteceu? Ela falou: ah, e depois de 2 anos pra cá, tudo mudou. Ela falou: é, ele mudou o conceito? Não, não, eu que mudei de marido.

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1: 8:43.
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1: 91.
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2: 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As notícias do governo federal que movimentaram o país no dia de hoje.
3: Olá, boa noite.
4: Boa noite para você que nos acompanha em todo o país.
3: Segunda-feira, 5 de outubro de 2026.
4: Vamos aos destaques do dia.
3: Mais de 125 milhões de brasileiros foram às urnas neste domingo para o primeiro turno das eleições.
4: Forças de segurança pública fazem balanço das operações para combater crimes eleitorais. Gabriela Noronha.
5: De acordo com a Polícia Federal, foram apreendidos 2.850.000 reais durante a atuação no primeiro turno das eleições.
3: Fim das bets.
4: Sites e aplicativos de apostas deixam de operar no país nesta terça-feira.
3: E prazo para resgatar saldo em plataformas termina hoje. Graziela Mendonça.
5: São mais de 1.300.000.000 de reais que ainda aguardam resgate nos sites e aplicativos de bets.
4: Outubro Rosa.
3: Mês de falar sobre cuidados com a saúde da mulher e prevenção ao câncer de mama.
4: Saiba como identificar sinais de alerta e onde começar, onde encontrar assistência especializada pelo SUS. Cleide Lopes.
6: O INCA estima 78 mil novos casos de câncer de mama no ano até 2029.
3: Hoje na apresentação da Voz do Brasil, Luciano Seixas e Mariana Jungmann.
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3: As eleições no Brasil transcorreram com tranquilidade, segundo o balanço das forças de segurança que atuaram em todo o país.
4: As principais ocorrências registradas se referem à propaganda eleitoral irregular e tentativa de compra de votos.
3: E os eleitores não tiveram dificuldades para chegar aos locais de votação.
5: Mais de 321 mil profissionais foram mobilizados em todo o país para garantir a segurança das eleições de 2026. O ministro da Justiça e Segurança Pública, Wellington César Lima, destacou o trabalho conjunto do efetivo, que reúne agentes de forças estaduais, Polícia Federal, Tropa de Contingência, Polícia Rodoviária Federal e Força Nacional.
7: Demonstra muita integração, muita coordenação das forças de segurança e os números de fato são muito pequenos, muito irrisórios, no que diz respeito às ocorrências de maior relevo.
5: De acordo com a Polícia Federal, foram apreendidos 2.850.000 reais em bens e valores durante a atuação no primeiro turno das eleições. Até o fim do domingo de votação, foram instaurados 49 inquéritos policiais e 204 pessoas foram conduzidas para as delegacias. O delegado Henrique Oliveira Santos, chefe da Divisão de Repressão a Crimes Eleitorais, falou sobre as principais